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São 2 horas. 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

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São 4 horas. 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

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São 6 horas. 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
1: 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Bom dia.
2: Bom dia. O mais recente balanço na Colômbia dá conta de 132 mortos depois do sismo de magnitude de 7,4 na escala de Richter que atingiu o país. Há ainda o registro de 570 feridos. Isto segundo os números avançados pela Associação Colombiana de Capitais. O presidente da Câmara de Pereira, uma das zonas mais afetadas pelo sismo, decretou recolher obrigatório na cidade para evitar pilhagens e deu conta que muitos hospitais ruíram, 18 edifícios ficaram completamente destruídos e ainda parcialmente 60 edifícios ficaram afetados naquela região. O presidente da Colômbia anunciou, entretanto, a realização de uma reunião com todo o governo para avaliar as necessidades dos municípios mais afetados. A Colômbia está em situação de catástrofe. Porque o Ministério dos Negócios Estrangeiros emitiu um comunicado onde garante que até ao momento a informação recebida da Embaixada da Colômbia é de que os portugueses estão bem. No entanto, a tutela promete continuar a acompanhar de perto a situação em articulação com os serviços consulares. No mesmo comunicado, o Ministério dos Negócios Estrangeiros lamenta a destruição e a perda de vidas humanas na sequência do recente sismo que afetou a Colômbia. As escolas perderam este ano mais de 3 mil professores. Dados da Caixa Geral de Aposentações avançados pelo Diário de Notícias mostram que ao longo do ano letivo reformaram-se 3,3 mil professores do ensino básico e do secundário, bem como educadores de infância. O valor é inferior quando comparado com o ano letivo 2024-2025, mas ainda assim é um dos mais elevados da última década. Esta queda de aposentações deve-se em grande parte ao incentivo de 750 euros mensais dado pelo Estado aos professores que adiassem a reforma e que resultou em mais de 2,2 mil a prolongar a carreira este ano letivo. No entanto, este bónus vai mudar. Já no início do próximo ano letivo, o Ministério da Educação disse ao Jornal Público que o suplemento financeiro passa agora a ser pago apenas a quem der aulas onde há mais falta de professores. No futebol, o Santa Clara e o Nacional empataram a 2 golos no jogo que encerrou a primeira jornada da época 2026-2027 da Primeira Liga. Depois dos empates entre Estoril e Famalicão, Estrela da Amadora e Sporting, Moreirense e Sporting Braga e ainda Benfica e Académico de Viseu, este foi o 5º empate registado nesta jornada inaugural da época.
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0: Voz de Amália nas boas-vindas ao Bom Dia Amália de hoje.
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0: Ora, muito bom dia, seja bem-vindo. Manhã de terça-feira, dia 11 de agosto, um dia que acordou com algumas nuvens, nuvens altas. Ora, a previsão fala mesmo em céu pouco nublado, com algumas nuvens no Grande Porto, por exemplo, vento moderado, quanto a máximas 25 graus para Porto, 30 para Lisboa, 32 para Setúbal e 31 para para Faro. 7 e 8, seguimos com Fábia Rebordão. Falem agora.

Muito bom dia, obrigada por estar desse lado. Daqui a pouco temos Praça da Alegria para conferir numa primeira edição. Antes disso, em escuta, Flor de Maracujá, voz de Camané, voz de Amália também, claro, aqui no tema assinado por Stereossauro.

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1: Tempo então para conferir o primeiro momento desta sua Praça da Alegria. Ora, sabe qual é o melhor ar para curar doenças? O ar comprimido.
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0: E pensar nunca é demais. Vejam bem, Gisela João aqui em escuta nos últimos minutos nesta manhã de terça-feira pelo seu Bom Dia Amália. Muito bom dia, 7h20. Mais daqui a pouco vamos escutar Verdes Anos por Fandanga.
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Muito bom dia, boa terça-feira. Está ligado à sua Rádio Amália, ao seu Bom Dia Amália, que consigo fica até bem perto das 10. Mais daqui a pouco temos revista de imprensa para conferir na Rua da Imprensa com Sofia Almeida. Até lá, tempo ainda para escutar Pica do Sete, António Zambujo.

0: São 7:30, está na hora.
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0: Está na hora então de espreitarmos as capas dos jornais desta manhã com Sofia Almeida. Bom dia.
2: Bom dia. O Diário de Notícias revela que a SNS já gastou mais de 192 milhões de euros em horas extra e à tarefa com médicos. Dados da Administração Central do Sistema de Saúde disponibilizados ao DIAN demonstraram que médicos já fizeram de janeiro a maio 2,5 milhões de horas extra e 2 milhões de horas à tarefa. O DIAN escreve ainda: tragédia, Colômbia contabiliza perdas após sofrer maior terremoto da década. O Público avança que escolas perderam este ano quase 3.300 professores e 2.000 adiaram reforma. Neste ano letivo deixaram as escolas menos professores do que em 2024-2025, quando se reformaram 3.700. O Público escreve ainda: turismo, Lisboa, Açores e alojamento local a abrandar, Algarve aguenta-se. O Jornal de Notícias revela que quadrilha usa dados privilegiados para assaltar casas de jogadores de futebol. Grupo colombiano move-se nos círculos próximos dos atletas. Sistema judicial controla 329 incendiários, é outro título em destaque no JN. O Correio da Manhã escreve em manchete: homem com 16 mil euros baleado em banco, crime violento em Alfragide, Amadora, vítima transportada em estado grave para o hospital. O Jornal de Negócios dá conta que IMI agravado para terrenos de construção nas mãos do Tribunal Constitucional. Juízes têm 3 decisões para tomar que farão jurisprudência sobre a penalização até 920% para quem tem prédios em ruínas ou áreas para edificação disponíveis em zonas de pressão urbanística.
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Amália aqui também em escuta, claro, nos últimos minutos, nesta manhã de terça-feira, ligado ao seu Bom Dia Amália, terça-feira, 11 de agosto, uma terça-feira com algumas nuvens, ora nuvens no litoral centro, mais predominantemente. Quanto às máximas, Porto espera 25 graus de máxima, Lisboa 30, Setúbal 32 e Faro 31. Mergulhamos agora numa maré de sorte com Teresinha Landeiro.

0: 7h39, bom dia, fique por aí, mais daqui a pouco temos grande estádio, vamos espreitar então as capas dos jornais desportivos desta manhã. Antes disso, Gonçalo Salgueiro também por aqui vai passar.
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0: Gonçalo Salgueiro para escutar ao vivo também na edição deste ano do Festival Caixa Alfama. Hora 7h44, aqui vamos nós.
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0: Espreitamos então as capas dos desportivos desta manhã de terça-feira. Ora, na bola temos a capa reservada para Samuel, as razões para a titularidade na baliza do Benfica. Samuel agarra lugar com os pés. Trubin assinala 3 anos em Portugal, garantindo sentir-se em casa. Ora, e o porquê deste título em relação a Samuel Soares? Pois bem, capacidade no início da construção decisiva para a escolha de Marco Silva. Também aqui nota para Palhinha, cada vez mais complicado. No Futebol Clube do Porto, mora ainda sem Roma. Lesão de André Silva não é grave. Pelo Sporting, Ioannidis ganha a frente a Soares. Exibição na Amadora agradou. Ba e Debaste à beira do regresso. Nota também para o fecho da primeira jornada da Liga Portugal. Santa Clara empatou a 2 golos com o Nacional. 5º empate fecha então jornada inaugural. Nota de capa também no topo para o ciclismo, com Guerin mantém camisola amarela. Agora, na capa do jornal Record, encontramos aqui o Sporting em destaque. Sunderland persegue Jenny, mas proposta ainda é curta. Varandas recusa 30 milhões. Ingleses prometem insistir. Sade só admite negociar a partir dos 40 milhões. E Rui Borges considera moçambicano fulcral. Nota também para o Benfica. Marco quer a equipa mais autoritária, irritado com falta de agressividade. Mexidas frente ao Hearts. Orsnes regressa na Escócia. E também nota para Trubin, enigmático. Sou grato aos que estiveram do meu lado. Destaque também a Mora. Mora abre porta de saída. Médio espera acordo com a Roma, frustrado com o papel secundário nos Dragões. Pela capa do jornal O Jogo, destaque também ao Futebol Clube do Porto, claro, aqui com Mora. Roma tenta levar Mora. Italianos garantem que já há acordo com o criativo, mas conversas entre os clubes prosseguem. Bednarek

0: As palmas no mercado e os corações vermelhos proibidos. Temos também nota de capa para o Benfica. Pavlidis arranca a todo o vapor. Gabriel Índio lesiona-se nos Bs e só há centrais para a Escócia. No Sporting Extremo vai assinar por 5 épocas. Irancunda a chegar, Rui Borges equaciona reforço para a baliza. Notas também para Braga, defesa alemão sofre problema muscular, a Ribéry pode parar 1 mês. Nota também para o ciclismo, volta a Portugal, Guerin segue firme. São então estes os destaques nas capas dos jornais desportivos desta manhã de terça-feira.
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0: 7h48.

Vos deixo a voz de Diana Vilarinho aqui também em escuta nos últimos minutos nesta manhã de terça-feira pelo seu Bom Dia Amália. Muito bom dia, fique por aí. Seguimos com Hélder Moutinho em escuta. Venho de um tempo.

do cartaz do Festival Caixa Alfama. Há pouco mencionei que Gonçalo Salgueiro vai por lá estar. Ora bem, Hélder Moutinho também, ele vai estar em palco pelo Centro Cultural Dr. Magalhães Lima, no primeiro dia de festival, dia 11 de setembro. São dois dias a não perder, 11 e 12 de setembro, com muito e bom fado para escutar ao vivo no coração de Alfama. Vamos a caminho das 8, temos notícias à hora certa para conferir com edição de Sofia Almeida. Até lá, tempo ainda para lembrar Beatriz da Conceição. Promete, jura.

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2: As notícias com Sofia Almeida, bom dia.
3: Bom dia, até ao momento não há notícia de portugueses entre as vítimas do sismo registado ontem na Colômbia. A garantia foi dada pelo Ministério dos Negócios Estrangeiros, que garante continuar a acompanhar a situação de perto em articulação com os serviços consulares. O mais recente balanço na Colômbia dá conta de 132 mortos e mais de 570 feridos. Os números são da Associação Colombiana de Capitais. O presidente da Câmara de Pereira, uma das zonas mais afetadas pelo sismo, decretou o recolher obrigatório na cidade para evitar pilhagens após o sismo. O autarca deu ainda conta que muitos os hospitais ruíram, 18 edifícios ficaram completamente destruídos e há ainda 60 parcialmente afetados naquela região. Entretanto, o presidente da Colômbia anunciou a realização de uma reunião com todo o governo para a avaliação das necessidades dos municípios mais afetados. Por cá, as escolas perderam este ano mais de 3 mil professores. Dados da Caixa Geral de Aposentações, avançados pelo Jornal Público, mostram que ao longo do ano letivo reformaram-se 3.300 professores do ensino básico e secundário, bem como educadores de infância. O valor é inferior quando comparado com o ano letivo 2024-2025, mas ainda assim é um dos mais altos da última década. Esta queda das aposentações deve-se em grande parte ao incentivo de 750 euros mensais dado pelo governo aos professores que adiassem a reforma e que resultou em mais de 2.200 a prolongar a carreira este ano letivo. No entanto, este bónus vai mudar no próximo ano letivo. O Ministério da Educação confirmou ao Jornal Público que o suplemento financeiro passa agora a ser pago apenas a quem der aulas onde há mais falta de professores. Nos campeonatos europeus de natação que decorrem em Paris, o dia começa com Ana Pinho Rodrigues nos 100 bruços e Ricardo Santos nos 200 costas a tentarem um apuramento para as meias finais das provas. Já à tarde, a partir das 18h30, há três portugueses presentes nas finais: Diogo Ribeiro nos 50 mariposa, Camila Rebelo nos 200 costas e Francisca Martins nos 800 livres. Estas provas podem ser vistas em direto na RTP2. Já nos europeus de atletismo, o português Gerson Baldé, campeão mundial do salto em comprimento no indoor, participa hoje na final com a quarta melhor marca do ano, depois de se ter qualificado em nono lugar. A Jornada Lusa, neste segundo dia da 27ª edição dos europeus, começa com a entrada em prova das recordistas nacionais dos 400 metros barreiras, Fatoumata Diallo e Sofia Lavrashina, nas semifinais.
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0: conta errada, a voz de Amália nos primeiros minutos em mais uma hora nesta edição de hoje do seu Bom Dia Amália.
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0: Muito bom dia, boa terça-feira, obrigada por estar desse lado. Eu fico consigo nesta edição do Bom Dia Amália até bem perto das 10. Seguimos nesta edição de terça-feira. Ora, uma terça-feira que espera máximas de 30 graus em Lisboa, 32 em Setúbal, 31 em Faro e um pouco menos no Grande Porto, 25 graus de máxima esperada no Grande Porto. Bom dia, Porto. Fico por aí, seguimos com a voz de Lina e Rodrigo Cuevas, o que temo e o que desejo.

Muito bom dia, boa terça-feira, 8h13, mas daqui a pouco temos Rua do Ouro, as notícias da economia para conferir com Sofia Almeida. Antes disso, uma outra promessa fica em antena, promessa de Alexandra. Havemos de ir a Viena.

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1: Está na hora então de conferirmos notícias de economia com Sofia Almeida. Bom dia.
2: Bom dia. A penalização do IMI para terrenos parados vai ser decidida pelo Tribunal Constitucional. Segundo o Jornal de Negócios, em causa está um agravamento do IMI que pode aumentar até 920%, aplicado a terrenos para construção ou prédios em ruínas localizados em zonas de pressão urbanística. O Centro de Arbitragem Administrativa já considerou esta medida desproporcionada em 3 processos diferentes de proprietários que contestaram faturas de dezenas de milhares de euros. O Ministério Público recorreu das 3 decisões e cabe agora aos juízes do Tribunal Constitucional dar a palavra final, o que poderá anular esta penalização do IMI para todo o país. Na área da saúde, o SNS já gastou praticamente 200 milhões de euros em horas extra e também em prestações de serviços com os médicos. De acordo com os números da Administração Central do Sistema de Saúde, citados pelo Diário de Notícias, só entre janeiro e maio, os médicos fizeram quase 4,5 milhões de horas extraordinárias e à tarefa. Apesar de ser uma ligeira descida face a 2024 e 2025, os administradores hospitalares contactados pelo DN avisam que a despesa pode ainda disparar até ao final do ano. Para além da falta de médicos, a nova tabela que permite pagar mais pelas horas extra vai fazer subir a fatura do SNS. De acordo com o Diário de Notícias, as unidades locais de saúde de Coimbra e de São José em Lisboa lideram os gastos com mais de 8 milhões de euros cada uma. A cotação do barril de petróleo Brent para entrega em outubro, e que é de referência para a Europa, subiu ontem quase 5% para 87 dólares o barril. Esta subida acontece depois de serem conhecidas novas exigências do Irão aos Estados Unidos, que diminuem as possibilidades de um acordo no Médio Oriente. A Bolsa de Lisboa abriu a sessão de hoje nos ganhos. EDP, Renováveis, EDP e Galp Energia são as cotadas que mais impulsionam. O PSI 20 estava a subir 0,45%.
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0: na ribeira deste rio, Paulo Bragança, aqui nos últimos minutos, pelo seu Bom Dia Amália, 8h21, vamos a contas, daqui a pouco escutamos outra das vozes que vai marcar presença no Festival Caixa Alfama.
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Um regresso muito aguardado ao Festival Caixa Alfama, a não perder. Festival Caixa Alfama edição 2026 vai acontecer no próximo mês de setembro, dias 11 e 12. E sim, os bilhetes já estão disponíveis. Fique por aí, 8h26. Daqui a pouco temos síntese informativa para conferir com Sofia Almeida. Antes disso, em escuta, fica Fado Errado. Cantemos então com Maria da Fé.

0: numa edição em formato síntese com Sofia Almeida. Bom dia.
1: Bom dia. O Serviço Nacional de Saúde já gastou praticamente 200 milhões de euros em horas extra e também em prestações de serviços com médicos. Os números são da Administração Central do Sistema de Saúde, citados pelo Diário de Notícias. Até ao momento, não há informação de portugueses entre as vítimas do sismo registado ontem na Colômbia. A garantia foi dada pelo Ministério dos Negócios Estrangeiros. O mais recente balanço dá conta de 132 mortos e mais de 570 feridos. Nos campeonatos europeus de natação que decorrem em Paris, o dia começa com Ana Pinho Rodrigues nos 100 bruços e Ricardo Santos nos 200 costas a tentarem um apuramento para as meias finais das provas. Já no Reino Unido, nos europeus de atletismo, Fatoumata Diallo e Sofia Lavrecina são as primeiras a entrar em prova nos 400 metros barreiras.
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Voz de Amália nos últimos minutos, nesta manhã de terça-feira, pelo seu Bom Dia Amália. Muito bom dia, fique por aí. Temos proposta de André Batista para escutar nos próximos minutos. Chama-se Um Caso Sério.

Fica a questão. Com qual deles quer ficar? Muito bom dia, boa terça-feira. Mais daqui a pouco na sua Rádio Amália, por este seu Bom Dia Amália. Temos Viver Saudade para conferir com o Luís Montes. Para já, Viviana em escuta, Fado do Beijo.

0: Um beijinho repenicado aqui também nos últimos minutos nesta manhã de terça-feira. Estamos a 20 minutos das 9, daqui a pouco a Viver a Saudade para conferir com Luís Montes. Antes disso, vamos escutar ainda proposta de Sara Correia.
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0: Estamos a 15 minutos das 9. A Viver a Saudade, para escutar a seguir, edição de Luís Montes.
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2: Silêncio, porque vamos ouvir o fado cantado pelo Marco Rodrigues, acompanhado por músicos de luxo, o Ângelo Freire e o Diogo Clemente. Composto por Maximiano de Sousa e Vasco de Lima Couto, que escreveu Ó Minha Mãe de Arvoredos, que penteias a saudade com que eu vi a humanidade. Marco Rodrigues e a noite.
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Marco Rodrigues, hoje trazido a viver a saudade por Luís Montes. Muito bom dia, boa terça-feira, estamos a 10 minutos das 9. Seguimos pelo seu Bom Dia Amália, ao som de Tango Ribeirinho e Ola Diniz.

E se estamos a falar de um tango, há um piscar de olho ao tango, precisamente em Não Digas Que Sou Tua, a voz de Célia Leiria, agora em escuta pelo seu Bom Dia Amália.

Vamos a caminho das 9, temos notícias para conferir daqui a pouco com Sofia Almeida. Antes disso, vamos escutar esta belíssima conversa de poetas, aqui trazida por José Geadas.

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1: 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Bom dia.
2: Bom dia, o SNS já gastou praticamente 200 milhões de euros em horas extra com os médicos e também em prestações de serviços. De acordo com os números da Administração Central do Sistema de Saúde, citados pelo Diário de Notícias, só entre janeiro e maio os médicos fizeram quase 4,5 milhões de horas extraordinárias e à tarefa. Apesar de ser uma ligeira descida face a 2024, e 2025, os administradores hospitalares contactados pelo DN avisam que a despesa pode ainda disparar até ao final do ano. Para além da falta de médicos, a nova tabela que permite pagar mais pelas horas extra vai fazer subir a fatura do Serviço Nacional de Saúde. De acordo com o DN, as unidades locais de saúde de Coimbra e de São José, em Lisboa, lideram os gastos com mais de 8 milhões de euros cada uma. Até ao momento não há notícia de portugueses entre as vítimas do sismo registado ontem na Colômbia. A garantia foi dada pelo Ministério dos Negócios Estrangeiros, que garante continuar a acompanhar de perto a situação em articulação com os serviços consulares. O mais recente balanço na Colômbia dá conta de 132 mortos e mais de 570 feridos. Os números são da Associação Colombiana de Capitais. O presidente da Câmara de Pereira, uma das zonas mais afetadas pelo sismo, decretou o recolher obrigatório na cidade para evitar pilhagens após este sismo. A Proteção Civil fez recomendações a quem se desloque amanhã ao Parque Natural de Montezinho, em Bragança, para observar o eclipse solar. O Comando Subregional de Emergência e Proteção Civil das Terras de Trás-os-Montes apela a que se estacione o carro apenas em locais sinalizados e não se fume, de forma a prevenir incêndios. Portugal, recorde-se, assiste amanhã, pela primeira vez desde 1912, a um eclipse do Sol que será total numa pequena faixa do Parque Natural de Montezinho, no Nordeste Transmontano, e parcial no resto do território nacional. Alertando que em Montezinho o risco de incêndio vai ser máximo e que se trata de uma zona muito sensível do parque, o comandante da Proteção Civil local apelou aos milhares de visitantes esperados que tenham comportamentos adequados. Hoje, cerca de 20 concelhos dos distritos de Bragança, Guarda, Castelo Branco, Santarém, Porto Alegre e Faro enfrentam perigo máximo de incêndio num dia em que está prevista uma subida da temperatura máxima no interior do país. De acordo com o Instituto Português do Mar e da Atmosfera, em perigo muito elevado estão, por seu lado, mais de uma centena de concelhos do interior norte e centro do país, 8 concelhos do Algarve, 4 do Alentejo, 6 no litoral e nos distritos de Aveiro e Leiria.
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0: E foi assim com o fado das tamanquinhas na voz de Amália que começámos a última hora do Bom Dia Amália de hoje.
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0: Sendo hoje, terça-feira, 11 de agosto, uma terça-feira com céu pouco nublado, vento moderado, máximas de 25 graus para Porto, 30 para Lisboa, 32 para Setúbal e 31 para Faro. Fico por aí, mais daqui a pouco nesta hora temos segundo momento de Praça da Alegria para partilhar. Para já, outra memória em escuta, desta vez para Max, com Pomba Branca.

Espero que esteja a passar uma ótima terça-feira na nossa companhia. Fique por aí. Daqui a pouco, tal como dizia há pouco, temos Praça da Alegria para conferir, segundo momento, nesta terça-feira. Antes disso, em escuta fica Bendito Fado, Bendita Gente, Mafalda Arnoux.

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1: E neste segundo momento de Praça da Alegria, uma pequena piada seca que nos remete para outros tempos, tempos mais antigos, onde a palavra digital era adequada, mas não no campo da fotografia. Pois bem, conhecem a piada do fotógrafo? Pois, ainda não foi revelada.
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0: Fado Malhoa, a proposta de Lenita Gentil aqui em Escuta nos Últimos Minutos pelo seu Bom Dia Mal e obrigada por estar desse lado. Vamos a contas mais daqui a pouco. Lisboa à noite, escutamos Tony de Matos.
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0: Cidália Moreira, o meu primeiro amor, mais uma proposta em escuta nesta manhã de terça-feira pelo seu Bom Dia Amália, são 9:30.
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0: Voltamos então a conferir a síntese informativa com Sofia Almeida. Bom dia.
2: Bom dia. O aviso amarelo devido ao calor que abrange hoje os distritos de Bragança, Vila Real, Viseu e Guarda será estendido no dia de amanhã a mais 5 distritos, de acordo com o Instituto Português do Mar e da Atmosfera. Quanto ao risco de incêndio, cerca de 20 concelhos dos distritos de Bragança, Guarda, Castelo Branco, Santarém, Porto Alegre e Faro enfrentam hoje perigo máximo num dia em que está prevista uma subida da temperatura máxima no interior do país. O SNS já gastou praticamente 200 milhões de euros em horas extra e também em prestações de serviços com médicos. Os números são da Administração Central do Sistema de Saúde, citados pelo Diário de Notícias. Nos campeonatos europeus de natação que decorrem em Paris, o dia começa por agora com Ana Pinho Rodrigues nos 100 bruços e Ricardo Santos nos 200 costas a tentarem um apuramento para as meias finais das provas.
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Obrigado, Amália Bay, Júlio Rezende, aqui em escuta nos últimos minutos nesta manhã de terça-feira. Obrigada por estar desse lado. Fico por aí, mas daqui a pouco temos os Fados da Minha Vida. Conferimos mais uma das escolhas de Martha Crawford. Para já, em escuta, memória para 2015, álbum Moura, de Ana Moura. Em escuta, Moura Encantada.

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4: Olá a todas e a todos. O meu nome é Marta Crawford e estou aqui hoje para vos falar e para vos fazer ouvir os fados da minha vida.
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0: se a emoção. Eu vi agora um concerto no CCB, agora já foi o ano passado, que era como é que ele chama? Samuel. Não é contratenor, é um sopranista, que é um nome que eu não conhecia, argentino, que veio fazer um concerto. Agora estou até envergonhada de não saber o nome total dele. E ele é argentino, tem uma voz extraordinária, canta que parece que está a piar, portanto, que é uma coisa de uma simplicidade a cantar, mesmo física. Às vezes as pessoas ficam todas meias tortas com a cara, a cantor-se, a
1: transfiguram-se.
0: cantar, os abelhos, extraordinário, uma coisa linda.

As escolhas da psicóloga, sexóloga Martha Crawford, minha convidada pelos Fados da Minha Vida, segunda parte da conversa para conferir então na próxima sexta-feira, depois das 10 da noite. E uma vez que estamos por este capítulo, no capítulo do encantamento, escutemos Carminho, Balada do País que Dói.

0: Mais uma pérola em escuta nesta manhã de terça-feira pelo seu Bom Dia Amália. Lembrar ainda que Carminho é outro dos nomes que vai poder escutar ao vivo na edição deste ano do Festival Caixa Alfama, que acontece já nos próximos dias 11 e 12 de setembro. Tempo para mais uma proposta do mesmo capítulo, do capítulo do Belo, Um Homem na Cidade, Carlos do Carmo.
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1: E depois de um homem na cidade, por que não uma mulher na cidade? E essa mulher pode ser Leonor, por exemplo, que é aqui cantada por Pedro Flores, a proposta que nos leva até às 10, a altura em que vamos conferir as notícias com Sofia Almeida. Fique por aí, boa terça-feira.

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1: Edição de Sofia Almeida. Bom dia.
2: Bom dia. Bashar al-Assad foi condenado à pena de morte por crimes contra a humanidade. A notícia está a ser avançada pela France Presse. Recorde-se que o presidente sírio Bashar al-Assad, cujo regime foi derrubado em 2024, governou o país durante 24 anos. As autoridades colombianas aumentaram para 164 o número de mortos resultantes do sismo de magnitude 7,4 ocorrido ontem. As operações de resgate no oeste da Colômbia prosseguem pelo segundo dia consecutivo, com as equipas de emergência a procurar sobreviventes entre os escombros. O número de vítimas mortais poderá ainda aumentar. As equipas de emergência, apoiadas por agentes de polícia, militares e voluntários, trabalharam durante toda a noite na esperança de encontrar sobreviventes soterrados. Por cá, o aviso amarelo que já está ativo nos distritos de Bragança, Vila Real, Viseu e Guarda vai estender-se a partir de amanhã a mais 5 distritos. Segundo o Instituto Português do Mar e da Atmosfera, os distritos de Bragança e Vila Real, no norte do país, assim como os de Viseu e Guarda, no centro, vão estar sob aviso até às 18 horas de quinta-feira, devido ao calor. Já os distritos de Castelo Branco, Porto Alegre, Évora, Beja e Faro vão estar sob aviso amarelo entre as 9 horas de amanhã e as 18 horas de quinta-feira.

0: Também, devido ao tempo quente, o Instituto Português do Mar e da Atmosfera prolongou até às 18 horas de quinta-feira o aviso amarelo para as costas norte e sul da Madeira e também na ilha do Porto Santo. Quanto ao risco de incêndio, cerca de 20 concelhos dos distritos de Bragança, Guarda, Castelo Branco, Santarém, Porto Alegre e Faro enfrentam hoje um perigo máximo num dia em que está prevista a subida da temperatura máxima no interior do país. A Proteção Civil fez recomendações a quem se desloque amanhã ao Parque Natural de Montezinho, em Bragança, para observar o eclipse solar. O Comando Subregional de Emergência e Proteção Civil das Terras de Trás-os-Montes apela a que se estacione o carro apenas em locais sinalizados e não se fume, de forma a prevenir incêndios. Portugal, recorde-se, assiste amanhã pela primeira vez desde 1912 a um eclipse do sol que será total numa pequena faixa do Parque Natural de Montezinho, no nordeste transmontano, e parcial no restante território nacional, alertando que em Montezinho o risco de incêndio vai ser máximo e que se trata de uma zona muito sensível do parque. O comandante da Proteção Civil local apelou aos milhares de visitantes esperados que tenham comportamentos adequados.
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0: A Rita Yeye, a voz de Amália, nas boas-vindas a mais um Bairro Alto.
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0: E é precisamente por aqui, pelo seu Bairro Alto, que vamos seguir até bem perto do meio-dia. Edição de terça-feira, 11 de agosto. Uma terça-feira com sol, poucas nuvens, algum vento. Máximas de 25 graus para Porto, 30 para Lisboa, 32 para Setúbal e 31 para Faro. Fique por aí, seguimos com a voz de Miranda, Marta Miranda, Sina. Depois, Que Mar É Este? Juntos, Sérgio Onze e Gisela João.

0: Barco Negro, aqui na voz de Marisa, em escuta também nos últimos minutos, nesta manhã de terça-feira, pelo seu bairro alto. Fique por aí. Ora, tivemos Que Mar É Este? Tivemos Barco Negro. Mas daqui a pouco temos Canção do Mar, por Dulce Pontes.
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0: Mais uma proposta em escuta nesta edição de terça-feira pelo seu Bairro Alto. Bom dia! Daqui a pouco temos Dicionário do Fado para conferir com Antonieta Lopes da Costa. Antes disso, Ricardo Ribeiro assina amanhã.
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2: Letra L. Lenita Gentil. Lenita Gentil nasceu na Marinha Grande, cidade onde viveu até aos seus 14 anos, à altura em que se mudou para o Porto por motivos familiares. É neste período que o maestro Rezende Dias lê-se na página do Museu do Fado, amigo do seu pai, a ouve cantar, elogia a sua afinação vocal e incentiva-a a cantar. Em 1966 e 1968, Lenita vence o Festival de Aranda del Duero, em Espanha, e representa Portugal noutros festivais internacionais, realizados no México, Polónia, Roménia e nas Olimpíadas da Canção, realizadas na Grécia, onde recebe até o Prémio da Crítica, experiências que Lenita Gentil considera como muito estimulantes para o seu percurso artístico. O seu enorme profissionalismo e entrega refletem-se na seleção de repertório, onde se destacam os poemas de Artur Ribeiro, Maria de Lourdes de Carvalho, Vasco de Lima Couto e Frederico de Brito, entre outros. Manifestando sempre o seu apreço, Lenita é também uma das poucas vozes femininas na interpretação do Fado de Coimbra, que considera muito rico como melodia, nostálgico e uma coisa que entra e que se sente. Acho o Fado de Coimbra muito bonito, diz. Em 2005, a editora Ovação lança o CD Outro Lado do Fado, laureado com o prémio Amália Rodrigues para melhor álbum de fado, e que inclui temas inéditos e outros criados por Amália Rodrigues. Em 2012, Momentos é editado com alguns fados conhecidos do público e algumas músicas em espanhol e em italiano.

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À janela do meu peito, a voz de Amália na sua Rádio Amália 91.0 Porto, 92.0 Lisboa, 100.6 Setúbal e para todo o mundo em amália.fm. Seguimos com Micael Salgado, Lisboa Menina e Moça, depois Zanguei-me com o Meu Amor, Cláudia Picado.

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E é precisamente assim que se chama este programa que por aqui está em antena entre as 10 e o meio-dia de segunda a sexta, Bairro Alto. É assim que se chama também esta proposta que aqui escutámos nos últimos minutos, a voz de Rodrigo. Ora bem, Rodrigo, grande homenageado na edição deste ano do Festival Caixa Alfama, homenagem onde o próprio vai estar presente e que vai acontecer no momento em Casa da Amália ao vivo, que vai acontecer no Palco Caixa pelo Caixa Alfama, que, relembro, acontece já nos próximos dias 11 e 12 de setembro. Quem também por lá vai passar pelo Festival Caixa Alfama é Aldina Duarte.

Fada do Lar, Aldina Duarte, outra das vozes que vai poder escutar ao vivo no Festival Caixa Alfama, tal como a voz que se segue, Gonçalo Salgueiro, que aqui nos traz Lá Vão as Flores.

Mais uma belíssima edição de Caixa Alfama a não perder. Acontece já nos próximos dias 11 e 12 de setembro e os bilhetes já estão disponíveis. Vamos a caminho das 11. Há notícias para conferir à hora certa com Sofia Almeida. Até lá para escutar, por exemplo, este nome de mulher, Stereossauro, com Ana Magalhães.

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2: Tempo agora para conferirmos as notícias que vão marcando esta manhã informativa com Sofia Almeida. Bom dia.
3: Bom dia. As autoridades colombianas aumentaram para 164 o número de mortos resultantes do sismo de magnitude 6,4 ocorrido ontem. As operações de resgate no oeste do país prosseguem pelo segundo dia consecutivo, com as equipas de emergência a procurar sobreviventes entre os escombros. O número de vítimas mortais pode ainda aumentar. As equipas de emergência, apoiadas por agentes da polícia, militares e voluntários, trabalharam durante toda a noite na esperança de encontrar sobreviventes soterrados. E um tribunal da Síria condenou a pena de morte à revelia o ex-presidente Bashar al-Assad, derrubado em dezembro de 2024. Al-Assad, que vive no exílio na Rússia, governou a Síria durante mais de duas décadas. A penalização do IMI para terrenos parados vai ser decidida pelo Tribunal Constitucional. Segundo a edição de hoje do Jornal de Negócios, em causa está um agravamento do IMI que pode aumentar até 920% aplicado a terrenos para construção ou prédios em ruínas localizados em zonas de pressão urbanística. O Centro de Arbitragem Administrativa já considerou esta medida desproporcional, com três processos diferentes de proprietários que contestaram faturas de dezenas de milhares de euros. O Ministério Público recorreu das três decisões e cabe agora aos juízes do Tribunal Constitucional dar uma palavra final, o que poderá anular a penalização do IMI para todo o país. E o aviso amarelo, devido ao calor, que já está ativo desde as 9 da manhã para os distritos de Bragança, Vila Real, Viseu e Guarda, vai estender-se a partir de amanhã a mais 5 distritos. Segundo o Instituto Português do Mar e da Atmosfera, os distritos de Bragança e Vila Real, no norte do país, assim como os de Viseu e de Guarda, no centro, vão estar sob aviso até às 18 horas de quinta-feira. Já os distritos de Castelo Branco, Porto Alegre, Évora, Beja e Faro estarão sob aviso amarelo entre as 9 horas de amanhã e às 18 horas de quinta-feira. Também devido ao tempo quente, o Instituto Português do Mar e da Atmosfera prolongou até às 18 horas de quinta-feira o aviso amarelo ativo para as costas norte e sul da Madeira e na ilha do Porto Santo. Deixe-se ficar na companhia da Rádio Amália e daqui a pouco não perca a conversa de Catarina Pereira com o encenador Jorge Gomes Ribeiro e com os atores Ângelo Torres e André Nunes sobre a nova produção da Companhia da Esquina. Chama-se Lote 19, Felicidade por Metro Quadrado, e estreia no dia 2 de setembro no Teatro Variedades, em Lisboa.
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0: Ai, a gente, ai, a vida, a voz de Amália nas boas-vindas à segunda hora no passeio de hoje, por aqui mesmo.
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0: É por este seu Bairro Alto que seguimos até bem perto do meio-dia, amanhã de terça-feira, 11 de agosto. Mas daqui a pouco vamos ao teatro. Vamos ficar a conhecer a peça Lote 19, Felicidade por Metro Quadrado, a nova produção da Companhia da Esquina, que vai estrear no próximo dia 2 de setembro no Teatro Variedades, em Lisboa. Para já, tempo para estreitarmos as saudades que nos ligam, saudades do Brasil em Portugal.

Primeiro escutamos Saudades do Brasil em Portugal, Fábio Rebordão com Custódio Castelo, juntamos A Nossa Guerra, Jorge Fernando, e seguimos com Fado da Sina, Hermínia Silva.

0: E depois de Fados da Sina, de Hermínia Silva, seguimos nesta manhã de terça-feira pelo seu bairro alto com uma das propostas que pode encontrar no mais recente álbum de António Zambujo, o álbum Oração ao Tempo. É por lá que pode encontrar, por exemplo, este mestre dos batuques.
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Foram mais duas propostas para esta manhã de terça-feira pelo seu bairro alto. O primeiro, a ver as vistas, a proposta de Ana Margarida Prado. Juntámos Oliveirinha da Serra, a voz de Amália. E seguimos com os Bel Ensemble, Eu Sou Povo e Canto Esperança.

0: Eu sou o povo e canto esperança. Bela ensemble com Ana Margarida Prado, aqui em escuta nos últimos minutos. E não foi uma escolha inocente, não foi, não, senhor? Porquê? Porque a esperança, digo eu, está aqui também muito enraizada no texto da peça Lote 19, Felicidade por Metro Quadrado, a nova produção da Companhia da Esquina, que vai estrear no próximo dia 2 de setembro no Teatro Variedades, em Lisboa. Uma peça que vamos ficar a conhecer melhor nos próximos minutos com os meus convidados esta manhã, o Jorge Gomes Ribeiro, o Ângelo Torres e André Nunes. Bem-vindos, bom dia.
1: Bom dia.
0: Ui, ui, ui, cá ui, está, ui, exatamente. Nota, exatamente, nota aquilo que eu pedi. Tens que ficar muito afastado, aqui. Muito bom afastado, dia, exato. E muito calmamente, não são interferências, é mesmo. É muito, ele puxa muito pela pessoa e a pessoa não necessita, não
2: aqui,
0: necessita.
2: Aqui está
0: assim,
2: bom,
0: está ótimo. Aí
3: não
0: está
3: é que
0: ótimo.
3: Ele vem da Praia da Vieira,
0: não é? Não é? Traz toda uma energia com ele.
2: Um aquecimento de voz.
0: Entre outros aquecimentos. Ora, Jorge, senhor encenador, muito bom dia.
1: Bom dia.
0: Bom dia, repara como ele se mantém. Exato, deixa-se andar.
2: Apreensivo.
0: Não é? Digo assim, estas pessoas realmente. Bom, Jorge, não sabem estar, não é? São pessoas que não sabem estar.
1: Eu só estou com medo do cabo.
0: Estás com medo? Não, não temas.
1: Do
0: nada temas. Nada, nada temas, nada temas, Jorge. Olha, achas que andei muito longe da verdade naquilo que dizia acerca da esperança? Em relação a esta peça?
1: Não, não. É um dos volte-faces deste espetáculo, é exatamente o facto de, independentemente de o panorama mundial não ser muito propício, a última a morrer é aquilo que se diz no texto, a puta da esperança. Já quase assumida como um golpe de raiva e de tenacidade para aguentar este lado da resiliência. E na esperança que mais tarde ou mais cedo venha. Portanto, tem tudo a ver com este espetáculo.
0: Portanto, a esperança que nos move aqui também, ainda que tenha uma ligeira provocação para te fazer daqui a pouco acerca da dita esperança. Caríssimos convidados, os outros convidados, os atores Ângelo Torres e André Nunes, que aqui estão também e que dão vida a algumas das personagens que por ali vamos encontrar neste espaço, um espaço para já vazio, não é? O Lote 19 ainda não existe, verdade?
3: Ainda não.
0: Ainda
3: há um buraco.
0: Não. Ainda não, exatamente. Há de aparecer alguma coisa. O que ao certo não sabemos bem. Mas vocês vestem aqui este papel. Quem é que vai ser o Cicerone que nos vai apresentar a comunidade que ali habita à volta deste Lote 19 que ainda está por construir? Quem é que nos apresenta a fauna que por ali habita?
2: Eu acho que
0: meus caros.
2: Um bom Cicerone, a tua personagem é mais Cicerone do que a minha.
0: Tu podes dizer que papel é que desempenhas, exato.
3: Eu sou o único, por acaso, que tem um papel.
0: Okay.
3: Os demais fazem compromissos.
0: Okay.
3: Eu faço, como se vê, o velho, e percorro toda a peça. Portanto, eu e a mulher gorda acabamos sendo um pouco os cicerones do bairro, porque pelo texto, somos as pessoas que mais tempo habitam naquele espaço e têm mais memórias daquele espaço. Logo, seremos nós os cicerones.
0: Muito bem, mas depois temos todos os outros estereótipos que também por lá habitam, não é?
2: Pois é, aqui, pronto, para referir uma coisa que, para as pessoas perceberem, é que as personagens não têm nomes próprios, são estereótipos. Eu sou o homem que lê livros.
3: E como nos bairros.
2: Como nos bairros.
0: Sim, exatamente.
2: Há sempre alguém, não é?
3: Sim,
2: há sempre alguém.
3: Há sempre alguém.
2: Que sou o homem que lê livros, mas faço também uma... Pronto, nós temos também umas personagens que são um bocadinho mais metafóricas, digamos assim, mais entidades, e faço também um monólogo bastante sarcástico sobre o capitalismo, mas neste caso um curso de como matar uma pessoa em 30 segundos. Mas é uma metáfora.
0: Atenção. Com certeza, é com metáfora. Certeza. Nada de ideia.
3: É um curso intenso do liberalismo.
2: Yeah. Okay. Neoliberalismo e tal, capitalismo selvagem.
0: Okay. Não sei porque realmente acho que o encenador só poderia ser calha que encenador e não só, adaptação, dramaturgia, tudo a cargo de Jorge Gomes Ribeiro. Este teu cuidado, este, Esta tua atenção ao lado social, ao lado político, achas que é uma das tuas marcas ao longo do teu percurso?
1: Sim, eu como tenho empenhado sempre, porque para já tive uma educação muito política em casa. Em minha casa falava-se livremente. O meu avô foi uma pessoa que embarcou 8 vezes clandestino para os Estados Unidos, perseguido pela PIDE, portanto era dos que tinha cartão do Partido Comunista na altura e encabeçava todas as revoltas dos estivadores, porque ele era chefe de contabilidade da Companhia Nacional de Navegação, e foi indiciado e marcado porque se voltou contra os pagamentos que eles queriam fazer do e acho que até voaram uma quantidade grande de notas num gabinete uma vez. E foi imediatamente perseguido pela polícia política. Naquele tempo, quando havia revolta sindical ou em termos profissionais de trabalho perante o chefe ou o diretor, eles reportavam logo isto à polícia e tornava-se um caso político. E eu fui habituado a estas histórias. E também não faz sentido a Companhia da Esquina, sendo uma companhia de teatro, não ter um empenho e um estatuto político, porque teatro é essencialmente político. O teatro criou-se há muitos anos como a resolução dos problemas da polis, da cidade, não é? Na Mesopotâmia, na Macedónia e na Grécia, anos mais tarde. E era essencialmente os homens de bem que punham em causa como reger a questão da cidade, como reger a questão do direito à justiça, como reger a questão do direito à vingança, do direito de sangue próprio, como reger a questão da democracia, do voto, quem é que podia votar. Portanto, o teatro sempre foi, ao longo dos anos, Até no teatro profano, quando o povo agarra as novelas cristãs do teatro católico ou sagrado e a transforma em teatro profano na rua, que é a própria interpretação dessa realidade. Portanto, esta interpretação é muito interessante no Lote 19. O Lote 19 é um texto riquíssimo, porque já vem a dramaturgia é minha, mas também é do Sandro William Junqueira, porque é a maneira como nós tecemos o texto para chegar à cena, não é? Portanto, a dramaturgia é as transformações que um texto primevo, um texto primeiro, um texto original, um texto literário, sofre pelo encadeamento das ideias e da interpretação de um encenador ou de um elenco, que cria esse percurso e depois se congratula e se faz na cena. E ele é modificado, porque o texto dramático não é igual ao texto literário. Todas as contracenas são diferentes. O ritmo é diferente. Portanto, há uma série de alterações. A interpretação política da frase pode ter muitos tons e depende do dramaturgo que está a fazê-lo, porque ele pode virar-se para um lado ou te interpretar de outra maneira, ou meter um lado subliminar, ou ter um lado cínico, corrosivo, sei lá. Todos os nossos
0: puxar
1: comportamentos.
0: Para um lado.
1: Portanto, a Companhia da Esquina só podia ter o lado político. Ultimamente temos feito Brecht, Steinbeck, Beckett. Portanto, são todos eles muito interventores a nível político e do lado social. E ainda bem, porque nós estamos muito desequilibrados em relação à democracia. Estamos a eleger valores que não valem nada em relação a sacrificar a democracia. Temos o problema da habitação hoje em dia, que é quase como um problema da água, porque o problema da habitação está em segundo ou terceiro lugar, a seguir à saúde e à alimentação e à educação. É o problema da habitação, sem dúvida nenhuma. Sem arquitetura não há qualidade de vida. Pior, não há dignidade de vida. E os portugueses sempre foram dignos no seu estar e neste momento estão a ser roubados por uma instituição política de tubarões, não é? Um próprio primeiro-ministro que se comporta como tal, em termos de leis predatórias e que metem as pessoas na rua sem o mínimo de corresponsabilidade social. E a corresponsabilidade social passa também pela habitação. O bairro é exatamente isto, é a oportunidade dos espectadores se confrontarem com um texto magnífico do Sandro William Junqueira, que vem da obra original de Quando as Girafas Baixam o Pescoço. E que eu fiquei interessado há 10 anos. Ainda estava no ensaio primeiro da escrita dele, alguns versículos e alguns textos em quadrado, e que eu me interessei por estas pessoas, porque estas pessoas tinham uma profundidade dramática imensa e tinham uma coisa fantástica nos bairros. Tinham um quê de liberdade que não se vive no homem que trabalha na empresa de serviços na Baixa, porque está rodeadíssimo de moralidades, está rodeadíssimo de regras, de funções que tem que cumprir, e quase que não respira o ar de liberdade próprio. Nos bairros não há muito a perder, eles já estão numa situação de finitude, de fim de linha. Então a solução da sobrevivência é adotar uma política própria, um comportamento próprio, não é? Uma via própria. E isso dá-lhes uma liberdade de comportamento e uma impressão dramática muito engraçada, que vai desde o absurdo ao extremamente trágico. E esta história é uma oportunidade dos espectadores se confrontarem em reflexo com as suas próprias dúvidas políticas, com o seu lado reflexo em relação ao estrangeiro, com aquilo que é o moral do dia-a-dia e aquilo que pode ser, em relações extremas, o absurdo de um bairro que está muito mais à parte, é o chamado bairro da periferia. Nas periferias a lei é outra. O acaso e coincidência também.
0: Muito bem. Bom, vamos tentar aligeirar um bocadinho, não é? Eu ainda fiquei assim, bom, foi tudo, obrigada e bom dia. Pronto. Vamos aligeirar agora com a proposta escolhida pelo Ângelo Torres, que prontamente falou em Ricardo Ribeiro, não foi, Ângelo?
3: Foi.
0: É daquelas vozes também que nos marcam, não é? Tal como o senhor encenador, ficávamos o dia inteiro a ouvi-lo.
3: Inteiro a ouvi-lo. Depois também, como conheço um pouco o percurso dele, e quando muda-se para o Alentejo e da forma... Eu visito o Alentejo desde 88, mas graças ao Ricardo Ribeiro comecei a ver o Alentejo de outra maneira. A forma como ele interpreta o Alentejo, como ele vive o Alentejo, como ele fez-se alentejano, é a tal história que o Jorge acaba de dizer. Ele sai do centro e vai à periferia para alcançar mais liberdade, para poder ter espaço de inspiração e aspiração, para poder compor e cantar o que lia por dentro da alma, que ele já não encontrava nos meios urbanos. Sem querer, toquei na mus, sem querer.
0: Olha, vês? Nas linhas da minha mão é a proposta que aqui vamos escutar.

0: Ricardo Ribeiro aqui em escuta, uma das escolhas de um dos meus convidados nesta manhã, neste caso a escolha do Ângelo Torres, ele que dá vida a um personagem e uma entidade neste bairro por onde vai nascer o Lote 19, Felicidade por Metro Quadrado, elenco que inclui também André Nunes, que aqui está em estúdio. Jorge Gomes Ribeiro é um encenador e está aqui também comigo nesta manhã. Já ficámos aqui a saber que esta comunidade tem de tudo um pouco. Poderia ser mais simples, dado o que temos experienciado nos últimos tempos, centrar precisamente o texto, a peça, nesta falha, no drama que tem sido a crise da habitação. Mas não é só isso, não é a nota dominante nesta peça, Jorge.
1: Não, não é. É todo o lado da desintegração social que provoca situações limites na vida das pessoas. E como é que isso se reflete na família, nas relações de filha-mãe, nas relações de trabalho-emprego, no continuarmos a manter o sonho ou a ideia do que é a nossa profissão e se ela é válida ou não. Abarca o tema dos professores e da educação, do desemprego, da própria alimentação, da bulimia. Portanto, e são coisas que se passam e que nós não podemos virar as costas para lá. Também tem muita comédia, porque depois os movimentos de absurdo dos bairros são extremamente ricos. E se formos ao cinema português, percebemos perfeitamente que nos anos 40, 50 se fez filmes belíssimos sobre o absurdo dos bairros, sobre o aumento exponencial das ideias, sobre a hipérbole das histórias, não é? Pronto, e isto também se passa nos bairros. Os sonhos são sempre desmedidos e enormes, não é? As falências também são vividas de uma maneira às vezes mais desprezada do que na vida normal, que constitui um problema, porque eles estão todos habituados a todos os dias serem reveses. Pois. E então levantam-se e caminham novamente.
0: E têm que contornar. Vamos agora, se calhar, por aí. O que é que não pode faltar no teu bairro, Ângelo?
2: A boa pergunta. Porque no meu bairro não falta nada.
0: Não falta nada no teu bairro?
2: Por uma fala da minha personagem, que é, posso estar com a cabeça cheia de problemas, com a cabeça e o coração cheios de problemas. Sais à rua, reconheces os rostos, as vozes, os cheiros, os hábitos de cada um. E é algo que os bairros ainda têm. Eu agora estou no bairro Camarate, vindo de São Bento, onde vivi 22 anos. Depois, problemas pessoais. E voltei para o bairro onde cresci sempre, que é Camarate Fetais. E de repente, estando nos Fetais, ensaiando esta peça, pude...
0: Sim, é o botão. É o botão.
3: E a mão. Por isso é que eu não me mexo. Porque nós estamos a dividir o microfone. E o Ângelo
0: está
3: a carregar os botões. Começou a carregar os botões. Continua, Ângelo.
1: Ângelo adora carregar.
3: Estavas a desligar o microfone.
2: Adoro carregá-lo.
0: O clássico, não é? Tem uma luzinha. Espera!
3: Vermelha?
0: Exato.
2: E como dizia, venho dessa mutação de cidade, centro urbano, Largo do Rato, para Camarate, onde cresci sempre. E ao voltar, embora fosse para lá de vez em quando, uma vez por semana, uma vez por mês, algo assim, no bairro, por exemplo, eu sou conhecido como o irmão da Milu, que sai na televisão, porque Milu é o centro do bairro. Ela conseguiu criar uma rede de solidariedade, de amizade, de cumplicidade, de um monte de coisas que eu não usufruo por não ser frequentador do bairro. E agora, como estou lá há um ano e tal, em permanência,

0: infância, já me começam outra vez a readaptar por ser elemento do bairro, por ser irmão da Milu. Para dizer o quê? Basta eu chegar num café.
1: Já te conhece.
0: Já me conhece, sim. Por ser o irmão da Milu. Ah, irmão da Milu, como é que está? Não sei quanto. Eu não tenho nome, sou irmão da Milu.
1: Ei, pronto, olha, olha, é lidar, Ângelo. É lidar. É lidar. E tu, André, o que é que não pode faltar no teu bairro?
2: Não pode faltar a amizade, a comunicação, o amor. Olha, eu estou muito sentimental. Não, é que vim da praia.
1: Vem da praia.
2: Ainda estou de ressaca de dois dias. Não, eu acho que esta peça, só voltando aqui à peça, acho que há aqui uma conjugação muito boa de um texto base do Sandro, que é muito emocional, muito criativo, político também, mas pronto, a parte política já falámos, mas eu penso que a política é porque nós somos seres humanos e temos de nos organizar. E aqui tu vês muitas almas diferentes, com diferentes problemáticas, como já foi dito, desde a bulimia. No meu caso, por exemplo, da minha personagem, como é que eu ia dizer? Há uma falta de comunicação entre duas pessoas que são um casal, não é? Portanto, a minha mulher na peça, que é a Ana Lúcia Palminho, que ela faz uma personagem também fantástica, que não lê. E a minha personagem vive na ficção, vive sempre a ler os livros, tem como livros favoritos a Bíblia, a Odisseia, Na Minha Morte, do Faulkner, fala das citações, tudo. Isto são feitos por pequenos solilóquios, pequenos monólogos, em que as personagens fazem quase um desabafo, não é? Para o público. E ela quer intimidade, quer... Agora, quem é que tem razão ou não? Isso é um bocadinho...
1: E é tudo isso.
2: Eu defendo o ponto de vista da minha personagem, em que o problema é que ela não é intelectualmente desafiante para a personagem.
1: Com certeza.
2: Mas pronto, mas só para terminar também, o Jorge, eu acho que tem uma mestria muito grande a fazer os diálogos. E tem diálogos muito engraçados. Há muita comédia nisto tudo. E a tragédia, quando vem, é forte. E pronto, e vive-se com intensidade. A questão da sexualidade também não é uma questão aqui que seja suavizada. Brinca-se com isso. O limão sempre foi desinfetante. Sei lá, coisas do género, para vocês ficarem curiosos, para nos vir ver ao teatro de variedades.
1: Aliás, que relembro, estreia no próximo
2: limão,
1: dia 2.
2: O primeiro desinfetante.
3: Limão, o primeiro desinfetante.
2: Há a Mulher dos Lábios Vermelhos, feito pela Rita Fernandes. Eu não vou dizer mais.
1: Com certeza. Portanto, para espreitar tudo a partir do dia 2, por lá está no Teatro Variedades, de 2 a 13 de setembro, lote 19, Felicidade por Metro Quadrado, a nova produção da Companhia da Esquina. Ora, vamos deixar a escolha do caríssimo André para fechar esta nossa conversa, até porque o senhor encenador vai estar em breve também pelos Fados da Minha Vida, portanto, vamos ficar a conhecer outras das escolhas do caríssimo Jorge. Para o fecho, antes de passarmos à escolha do André, a pequena provocação de que te falava há pouco: esperança ou utopia?
3: Esperança, criada por uma utopia do sonho, sempre. É a primeira coisa que nós fazemos quando nascemos e comunicamos com a vida, não é? É uma utopia do sonho. Portanto, e crescemos aí até que a realidade se nos depara, seja pela educação dos nossos pais, quando percebemos que não podemos comer infinitamente, pode ser uma coisa simples, uma gelatina de morango. E para a utopia do sonho começa a realidade. Pode ser através de uma gelatina de morango.
1: Mas realidade.
2: Não podes fazer perguntas dessas ao Jorge.
1: É pena estarmos a acabar.
2: Posso dizer uma coisa sobre a peça, que eu acho que é interessante e não falámos. Vamos ter em cena graffiti. É? Vamos ter o Trauma a fazer grafite connosco.
3: Que é um artista plástico extraordinário em termos de grafites.
2: E vamos ter hip hop também, feito pelo nosso colega Tiago.
3: Pelo Sensei D.
2: Sensei D.
3: O Sensei D cria as linhas todas do hip hop. E depois o Tiago Costa, que é um dos que faz parte do nosso elenco, interpreta de uma maneira crítica, abusiva e muito forte dois poemas de hip hop. Que bebem na realidade da história deste espetáculo, mas que ao mesmo tempo são transversais a uma série de situações.
1: Muito bem.
3: E não é uma mais-valia.
0: Movimentos, Rita Spider.
3: É verdade.
2: E o elenco.
3: Todo o movimento dessas figuras, porque são 30 cenas de movimento de um lado para o outro.
1: Muito bem, a não perder então no Teatro Variedades em Lisboa, de 2 a 13 de setembro, lote 19, felicidade por metro quadrado. Ora, uma felicidade receber-vos aqui nesta manhã, obrigada a todos. Vamos fechar então com a tua escolha. André, escolheste Camané?
2: Sim.
1: Ela tinha uma amiga. E quantos mais melhor?
2: Tudo ao teatro. Tem que ser amiga, não é?
1: Pois,
2: não, depende da amiga. É mais por, depende da amiga.
1: Pronto, ficamos assim.
2: Há gostos para tudo, é o que vale.
1: Com certeza.
2: Não, eu gosto, acho que tem uma voz bonita, gosto da maneira dele cantar. Simplesmente por isso.
1: Muito bem, e não é preciso maior justificação e mais justificação.
2: É um grande homem.
1: Muito obrigada a todos. A não esquecer, Teatro Variedades, Lote 19, felicidade por metro quadrado, estreia já no próximo dia 2 de setembro. É com Camané também que me despeço por hoje, volto amanhã à sua companhia depois das 7. Já a seguir, notícias depois, temos mais um Senhor Fado a não perder com Joaquim Maralhas. Até amanhã.

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1: Com a Sofia Almeida. Boa tarde, Sofia.
2: Boa tarde. O Presidente da República considerou hoje que o interior não é um fardo e que precisa de uma oportunidade para o seu potencial, pedindo uma visão estratégica e um investimento público que potencie o investimento privado. O chefe de Estado dedica o dia de hoje à Covilhã e fez questão de assinalar que esta é a sua primeira visita oficial à Beira Baixa, de onde é natural, um momento a que disse que ficará gravado no coração e na memória. Na véspera do Dia Internacional da Juventude, António José Seguro pretendeu projetar o futuro com jovens que não desistem do interior e que sabem que o interior precisa de uma oportunidade, defendendo que não há territórios dispensáveis em Portugal. O Presidente da República defendeu ainda a necessidade de uma visão estratégica e de investimento público que potencie o investimento privado, considerando que assim haverá condições para que os jovens depois façam as suas opções. A penalização do IMI para terrenos parados vai ser decidida pelo Tribunal Constitucional. De acordo com a edição de hoje do Jornal de Negócios, em causa está um agravamento do IMI que pode aumentar até 920% aplicado a terrenos para construção ou prédios em ruínas localizados em zonas de pressão urbanística. O Centro de Arbitragem Administrativa já considerou esta medida desproporcional em 3%. Processos diferentes de proprietários que contestaram faturas de dezenas de milhares de euros. O Ministério Público recorreu das 3 decisões e cabe agora aos juízes do Tribunal Constitucional dar uma palavra final, o que poderá anular esta penalização do IMI para todo o país. Nos europeus de atletismo que estão a decorrer no Reino Unido, Fatoumata Diallo qualificou-se para a final dos 400 metros barreiras com um segundo lugar na segunda série das semifinais. Já Sofia Lavrechina, a outra recordista portuguesa, foi eliminada da prova. Recorde-se que Fatoumata Diallo, que detém o melhor resultado luso em europeus, ficou em 8º lugar em Roma 2024. Já os nadadores portugueses Ricardo Santos e Ana Pinho Rodrigues falharam hoje a qualificação para as meias finais das provas de 200 metros costas e 100 bruços dos europeus de desportos aquáticos a decorrer em Paris. Recorde-se que esta tarde, a partir das 18h30, há 3 portugueses presentes em finais. Diogo Ribeiro nos 50 mariposa, Camila Rebelo nos 200 costas e Francisca Martins nos 800 livres.
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1: Aqui na sua Rádio Amália, a sua sessão de fados pedidos à hora do almoço, de segunda a sexta-feira, entre o meio-dia e as duas. Passam agora 5 minutos do meio-dia, nesta terça-feira, dia 11 de agosto. E, como é hábito, vamos, até perto do meio-dia e meia, ler e atender, no caso, todos os 5 pedidos que chegaram por mail para esta terça-feira. Começo com o primeiro desses 5 mails, que chegou no dia 11 de julho, exatamente à meia-noite, e chegou assim: Olá Maralhas, sou a Mónica Conde, do bairro das Furnas, e peço para terça-feira, 11 de agosto, Carlos Cruz, no Fado, Meninas Negras, para dedicar à minha mãe, Maria José Conde, e ao meu tio, Aurora das Furnas, com um beijinho e uma boa semana para todos vocês. Mónica, um beijinho e votos também de uma excelente semana. Já lá vamos aqui dar destaque também e saudar os aniversariantes deste dia. Vamos, entretanto, ficar para já com a voz do Carlos Cruz e Meninas Negras. Carlos Cruz, que espero voltar a encontrar já na próxima quinta-feira, naquela que será mais uma grande noite de fados lá pelo Clube Recreativo do Feijó, quinta-feira, dia 13 de agosto. Por lá estaremos para mais uma grande noite de fados. Na guitarra portuguesa, o Pedro Antunes. Na viola, o Carlos Inácio. E eu irei estar por lá, no Clube Recreativo do Feijó, para apresentar essa que será seguramente mais uma grande noite de fados. Se quiser juntar a nós, ainda vai a tempo. Carlos Cruz, Meninas Negras.

Meninas Negras, letra de Maria de Lourdes Brás, melodia do Fado Tango de Joaquim Campos, na guitarra portuguesa Costa Branco, na viola Miguel Pedro e a voz de Carlos da Cruz. Meio-dia e 11, vamos para mais um dos mails, este chegado no dia 2 de agosto, um dos mails do dia 2 de agosto, este chegado às 7h24, chegou assim, olá, sou Miguel Costa de Moreira da Maia e quero saudar toda a equipa do Sr. Fado, bem como o vosso patrocinador, a Fábrica dos Óculos de Odivelas. Esta semana venho pedir para passar, se possível, no dia 11 de agosto, Teresa Tarouca no Fado, Saudade, Silêncio e Sombra, para dedicar aos meus avós, Teresa Campos e Armindo Andrade, bem como a toda a minha família. Para o Joaquim Baralhas, um forte abraço e até para a semana. Miguel Costa. Miguel, um forte abraço e um até para a semana. Recordamos Teresa Tarouca com um poema de Nuno Lorena na melodia do Fado Primavera, Saudade, Silêncio e Sombra.

13, Tarouca e Saudade, Silêncio e Sombra, meio-dia e 16. Leio e atendo mais um dos pedidos chegados por mail. Este mail, chegado também no dia 2 de agosto, no caso às 21h06. E chegou assim: olá Joaquim Maralhas, saudações para toda a equipa. Dia 11 de agosto, terça-feira, o Filomeno, apesar de não estar entre nós, celebra 71 anos. Para esse dia, gostaríamos de ouvir o tema Teu Peito é o Meu Lugar. Autor, Ricardo Martins. Pedido da esposa, Filomena Sousa. Filhos, genro, noras e netos. Beijinhos com gratidão. Filomena, um beijinho muito grande. Onde quer que esteja o nosso Filomeno Silva, que faria anos hoje, nascido a 11 de agosto de 1955, faleceu há bem pouco tempo, a 25 de julho deste ano. Contava então, claro, com 70 anos. Hoje celebraria 71 anos e vamos aqui recordá-lo com este Teu Peito é o Meu Lugar. Recordo, entretanto, aqui mais dois amigos. Um deles deixou-nos há precisamente hoje, fazem hoje 15 anos, José Manuel Osório, o fadista, investigador e ator, nascido a 13 de maio de 1947, faleceu então a 11 de agosto de 2011, aos 64 anos. Hoje faria 73 anos, um amigo, colega da Rádio Amália, o Virgílio Pereira, nascido a 11 de agosto de 1953, morreu com apenas 57 anos, a 19 de maio de 2011, recordamos aqui sempre e com muita saudade, claro, do nosso Virgílio Pereira. Aproveito aqui, entretanto, para saudar já os aniversariantes de hoje. Estão de parabéns as fadistas Clara Cristão, a Mena Sobral, também a Ana Figueiredo, a Clara Magalhães, a filha do guitarra de fado do Custódio Magalhães, sendo que hoje o João Vicente, o filho da Cristiana Águas, da fadista Cristiana Águas, é também aniversariante, bem como a Bárbara Ventura, neta do Carlos Ventura da Serra da Luz, o Rui Costa de Canela, essas, Rogério Oliveira, marido da Fátima Franco, também a Ana Miguel da Cova da Piedade, a Minda Simão, do restaurante O Morangueiro, ainda a Amélia Castelhano da Pontinha, a Marta Alexandra, a Ruth Maralhas, a Aurora Silva do Alto do Pina, a Dina Martins do bairro da Boa Vista, o Isidro de Fanhões, o Isidro Vicente e também o Carlos Santos da Igreja Nova. Recordamos então aqui Filomeno Silva com este Teu Peito é o Meu Lugar.

Teu peito é o meu lugar, a voz de Filomeno Silva, que aqui recordámos no dia em que faria 71 anos, na guitarra portuguesa o Mário Henriques, na viola o Bruno Brás e no baixo o Torquato Regufo, um dos temas do CD do Filomeno Silva, o CD Orgulho. Meio-dia e 22, leio e atendo o penúltimo dos 5 pedidos chegados por mail e, no caso, o primeiro dos 2 mails de ontem, dia 10 de agosto, este chegou às 9h38. Bom dia, sou amigo. Sou a Fernanda Cerca, em Inglaterra, e gostava de ouvir um fado da nossa diva, Amália Rodrigues, o fado Povo que Lavas no Rio, para dedicar à minha neta, Liliana, ela que adora este fado. Dedico também às amigas Odete Rosa, Judite Maria, Cristina Martins, ao fadista Luís Teixeira, com beijinhos para todos, com muita saúde, agradecendo a vossa simpatia e gentileza, com um até para a semana. Fernanda, um beijinho muito grande e votos de rápidas melhoras. Recordamos Amália Rodrigues, Povo que Lavas no Rio.

O clássico Povo que Lavas no Rio, poema de Pedro Homem de Mel, música de Joaquim Campos, melodia do Fado Vitória e, claro, a voz de Amália Rodrigues. Meio-dia e 27, vou ler e atender o último dos 5 pedidos chegados por mail, pelo senhorfado@amalia.fm, mail que chegou também ontem, dia 10, no caso às 22h20, e chegou assim: viva amigo Joaquim Baralhas, gostava de ouvir o grande Paulo de Carvalho no tema Os Rapazes do Meu Tempo, para todos os que gostam deste grande artista. Obrigado e uma excelente semana, Manuel Dias. Amigo Manuel, um forte abraço, votos de uma excelente semana. Vamos ficar com o grande Paulo de Carvalho, como diz o Manuel, e muito bem. Letra do Paulo de Carvalho, composição também, aqui com os arranjos a cargo de Fernando Abrantes e também do Paulo de Carvalho, para este Os Rapazes do Meu Tempo, para ouvir agora. Entretanto, podem já começar a ligar para os pedidos em direto, 21 010 5740, é o número de telefone a ligar. Não esqueçam a frase que têm que dizer quando o pedido é em direto: fábrica dos óculos de Odivelas, os seus olhos merecem o melhor, e com um espaço infantil.

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3: E também a sua sessão de fados pedidos à hora do almoço, meio-dia e 32, terça-feira, 11 de agosto. Vamos para o primeiro dos pedidos já em direto e recebo a Maria José Camões, da Boa Dela. Menina Maria José, boa tarde.
4: Muito boa tarde, Sr. Baralhas. Vou dizer a frase: Fábrica dos Óculos de Odivelas, os seus olhos merecem o melhor, e agora com espaço infantil.
3: Muito bem, e hoje a primeira, a camisola hoje verde.
4: Hoje fui a camisola verde, ó Sr. Baralhas.
3: E paramos...
4: Camisola amarela.
3: Camisola amarela, a primeira.
4: Eu gosto muito do verde e depois confundo o amarelo com o verde, ó Sr. Baralhas.
3: Então quem vamos ouvir, Maria José?
4: Eu gostaria de ouvir a Maria Teresa. Olha, no Fado das Horas.
3: Com certeza, e as dedicatórias?
4: As dedicatórias vou dedicar à minha amiga Cristina Pinto das Galveias, à Olga Gabriel de Bim Martins, um beijinho também, à Fátima Gonçalves da Cova da Piedade, um beijinho, e sobrinhos de Braga, Rosa Schneider e Ricardo Schneider, um beijinho, e para o Sr. Baralhas, para a sua esposa, para o seu filho, para a sua Dora e para o seu netinho, tudo bom e muito obrigada pela atenção que dispensa a todos nós.
3: Ora essa, Maria José. É um gosto sempre receber.
4: Muito obrigada, Sr. Baralhas. Até à próxima.
3: Até para a semana.
4: Até para a semana, Sr. Baralhas.
3: Com um beijinho, Maria José, e uma boa semana, claro, para a nossa Maria José Camões, que nos pediu Maria Teresa de Noronha e o Fado das Horas.

0: Fado das Horas, Maria Teresa de Noronha, aqui na sua Rádio Amália, terça-feira, 11 de agosto, meio-dia e 36. Vamos até Cascais. Menina Florinda Caldeira, boa tarde.
1: Boa tarde, Sr. Maralhas. 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
0: Muito bem, muito boa tarde, Florinda, Joana e Vitória. Um beijinho para as irmãs todas, claro.
1: Exatamente.
0: Ora, quem vamos ouvir, Florinda?
1: Ora, vamos ouvir então o Hélder Moutinho em Estrela Mãe, para dedicar à Dona Manuela Balbino, às minhas irmãs, à Dona Piedade Esteves e sua família, e à Dona Mariana Salgueiro, de Montemor de Louros, e sua família. E para todos vocês aí da Rádio Amália, e muito obrigada por tudo, Sr. Maralhas, um grande beijinho para todos.
0: Igualmente, Florinda, um beijinho para si e para as suas irmãs, aquelas
1: obrigada.
0: Que estão aí mais próximo, a Joana e a Vitória, e um até para a semana, claro está, para a nossa Florinda Caldeira, escuta-nos em Cascais, pediu-nos Hélder Moutinho e Estrela Mãe.

0: Hélder Moutinho e Estrela Mãe. Ficámos a 19 minutos da 1 da tarde, nesta terça-feira, 11 de agosto. Fico por Lisboa, onde está também a Gabi. Olá, Gabi, boa tarde.
1: Boa tarde, Sr. Maralhas. Já cumprimentei o senhor, já sabemos que está tudo bem.
0: Graças a Deus, tudo com saúde.
1: E eu tanto tempo que demorei que eu desconfio que já perdi quilos. Mas pronto, faz mal. A roupa como é de licra, encolhe, fica. Pronto. Sr. Maralhas, então vamos à frase.
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0: Muito bem, quem nos vai pedir, Gabi?
1: E vou pedir, por favor, eu gostaria de ouvir, perdão, o Luís Trigacheiro, o meu nome é Saudade. As dedicatórias vou dedicar à amiga Dina, à Ana Filipa, ao Luís Miguel Dantas, em memória da senhora sua mãe, que deixam sempre uma grande saudade, e um ex-colega do meu filho, que também nunca mais ouvi, no senhor Fato, que é o senhor Júlio Cunha, de Santo António dos Cavaleiros.
0: Olha, um abraço ao Júlio. Já há algum tempo que não nos diz nada. Espero que esteja tudo bem com ele, com o Júlio.
1: Eu também espero bem que sim. Pronto, para o senhor Maralhas e família, como sempre, tudo bom, saúde e sorte. E, mais uma vez, Sr. Maralhas, tive muito gosto em falar com o senhor e muito obrigada pela sua bondade.
0: Ora essa, Gabi, um beijinho muito grande. E foi também um gosto tê-la recebido aqui pelo senhor Fado. No caso, nesta terça-feira, dia 11 de agosto, pediu-nos a Gabi, de Lisboa, Luís Trigacheiro, meu nome é Saudade.

0: Meu nome é Saudade, a voz de Luís Trigacheiro, meio-dia e 46, terça-feira 11 de agosto, vamos até Caneças. Habitualmente falo com o Ricardo Caldeira, mas hoje não, é com o Capitão Gasolinas. Viva, amigo Capitão Gasolinas.
1: Boa tarde, comandante da unidade. Está tudo bem por aí, não é?
0: Por aqui tudo bem, senhor Capitão.
1: Olha, o Capitão está a serviço de Sangapanis, ou Miacões, ou Pangamungo, ou Sangamungo, ou Sápia, e aí nas vitinas está a serviço até aqui a Canessa.
0: Muito bem.
1: Por as operações especiais, pá, eu é que tenho de aguentar o barco.
0: E que tudo com...
1: Ele anda sempre desenfiado, nunca aparece
0: ao
1: combate.
0: Pois é, esse anda aí a fazer qualquer coisa menos trabalhar. Bom, mas.
1: É, o trabalho, isso é bom, mas é para aqueles que não gostam de fazer nada. Olha, aqui na minha quinta, eu até tenho sombra tudo, quando vem para cá alguns a trabalhar, deixa estar a boa vida, nunca mais os comerem o tacho, não é?
0: Claro.
1: Pois dizem que o trabalho faz mal à saúde.
0: Se
1: o trabalho fizer sem, os doentes estavam todos em pé.
0: É, essa é que é a verdade.
1: Não havia hospitais para doentes.
0: Essa é que é a verdade.
1: Então, amigo Maralha, vamos lá então concluir a nossa situação. 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
0: E quem vamos ouvir?
1: Então, é aqui a nossa querida amiga de Canessas, a Liliana Santos. Para ela, um grande beijinho. E também um abraço para o amigo
0: Filipe
1: Santos, que é o
0: certeza.
1: Homem que toca a guitarra atrás das costas.
0: Com certeza, com o nosso Filipe também e
1: as melhores para ele.
0: E as melhoras do Filipe. A Liliana
1: então,
0: Santos.
1: Quero aqui à Prima Maria Valente. Faz parte integrante dos camponeses de Odivelas, o grupo, o Rascal Fora, dos camponeses de Odivelas, foi um grande beijinho. É para a rapaziada da Cova da Beira, onde eu nasci há 105 anos atrás de uma gesta, porque na altura não havia maternidade, é claro. Mas pronto, vá, ainda vamos andando, a coisa não está mal, não é chita. E também aqui para o batalhão 4910, estivemos em Cabinda, no enclave, onde aquilo foi duro de roer. No Panga, no Sanga, no Belize, nas vitinas, lá em cima no Caio Gembo. Pá, tivemos em todos os lados, sempre na área terrível, não é? E olha, um abraço aí para o amigo que cantou fado, o Carlos Pinto. E é para ele dizer a ele que esse quartel onde ele teve foi eu que o arrasei com dois abusos. Aquilo dava muito trabalho, era muito perigoso.
0: Outros tempos.
1: Os caldeirinhas também que estão no chambor, olha, um grande abraço e até à próxima. O capitão é que está a serviço hoje.
0: Pois, com certeza, não é?
1: O Ricardo anda na moina,
0: não quer
1: o combate.
0: O nosso Ricardo Caldeira hoje, nem lhe vamos pôr, passa a expressão, pôr a vista em cima. Hoje foi a vez do capitão Gasolinas, que nos escuta em Canessas, de fazer o seu pedido. Pediu-nos então Liliana Santos e Donos do Meu Coração. 21 010 5740 é o número de telefone a ligar para os pedidos em direto. Lembro a frase a dizer, quando o pedido é em direto: Fábrica dos Óculos de Odivelas, os seus olhos merecem o melhor e com um espaço infantil.

0: Donos do Meu Coração, a voz de Liliana Santos, a 7 minutos das 13, terça-feira, 11 de agosto. Recebo aqui mais um amigo, o nosso Ramiro Damas. Amigo Damas, boa tarde.
1: Ora, boa tarde, meu grande amigo Maralhos. 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
0: De regresso o nosso Damas, aqui ao Sr. Fábio. É sempre um gosto receber o meu caro amigo.
1: Obrigado, obrigado.
0: Que hora é essa? E vamos recordar...
1: Vamos recordar a minha saudosa menina Lídia Frazão, no Amor é Louco.
0: Com certeza. E as dedicatórias, Damas?
1: Para a minha irmã Ivone e para o meu cunhado Fernando, que é as senhoras deles. Para o nosso amigo Carlos Melo, para os Arreios da Agualva e para todos os fadistas e músicos, meus amigos.
0: Com certeza, Damas.
1: E... até quinta-feira lá no Feijó.
0: Estaremos por lá, quinta-feira?
1: Quinta-feira vou lá estar, quinta-feira.
0: Pronto, então, e será um gosto receber... Eu sei que o Damas já lá esteve. Eu é que não estive por lá nessa quinta-feira, mas esta quinta-feira lá estarei e receberei com muito gosto também mais um amigo e um fadista também, o nosso Ramiro Damas, que irá cantar por lá uns quantos fados, e deixo aqui de novo o convite. Iremos ter essa noite de fados, como habitualmente, às quintas-feiras, e já na próxima quinta-feira, dia 13 de agosto, por lá estaremos no Clube Recreativo do Feijó. Recordamos Luísa Frazão, O Amor é Louco.

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6: E também a sua sessão de fados pedidos à hora do almoço, claro, aqui na sua Rádio Amália. Ficámos a um minuto das 13, vamos até Oliveira do Douro. Caro amigo Rui Silva, boa tarde.
7: Amigo Monalhas, muito boa tarde mais uma vez.
6: Como é que estamos por aí, Rui?
7: Aqui está tudo bom, parece um sol abrasador mesmo.
6: Até apetece.
7: Está maravilha. Vamos lá ver o eclipse amanhã.
6: Vamos ver, sim senhor.
7: Que ninguém se aleja ao mesmo.
6: Pois,
7: não é?
6: Com todo o cuidado, tem que tomar todo o cuidado.
7: Vamos então à frase, fábrica dos óculos de Odivelas, que os seus olhos merecem o melhor, e com espaço infantil.
6: E quem vamos ouvir, amigo Rui?
7: É António Mourão, de mão em mão.
6: E as dedicatórias?
7: A dedicatória é para a minha rádio Amália, para o grande amigo Maralhas e família toda, para os meus amigos e para a minha família também, e até para a semana, tudo de bom para aí para vós também.
6: Igualmente, Rui.
7: E para o mundo inteiro, que está muito mal.
6: E, pois, isto não está fácil, continua a não estar fácil. Rui, um forte abraço e uma boa semana também. Relembro o Rui Silva, que nos escuta mais a norte, em Oliveira do Douro, através da nossa frequência para o Grande Porto, e diga-se para grande parte do norte do país, os 91.0. Estamos também em 92.0 Lisboa e 100.6 Setúbal. Recordamos António Mourão, de mão em mão.

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0: de mão em mão, a voz de António Mourão, que aqui recordámos, quando passam 3 minutos das 13, terça-feira 11 de agosto, vamos até ao Sobral da Abelheira, Mafra, onde está Adelinda Agostinho. Menina Adelinda, boa tarde.
1: Boa tarde, Sr. Maralhas. Está tudo bem?
0: Por aqui tudo bem, com a Adelinda?
1: Também. Vai andando.
0: Um dia de cada vez, não é? Com calma, não é, Adelinda? Tem que ser, tem que ser.
1: Portanto, vamos à frase. Fábrica de óculos de Odivelas, seus olhos merecem o melhor e agora como um espaço infantil.
0: E quem nos vai pedir, Adelinda?
1: Era o Arthur Batalha, nas Chimelinhas.
0: Com certeza. E as dedicatórias?
1: As dedicatórias é para os meus padrinhos de Setúbal, para a Rosinha Ferreira, da Alta de Lisboa, um grande beijinho para ela, e para o meu cunhado também, e para os meus sobrinhos é Olhão. E para vocês aí no programa, todos, e até para a semana.
0: Eu ia perguntar, Adelinda, não falta nada? Não, assim não falta, está tudo certinho. Pediu-nos a Adelinda Agostinho, do Sobral da Abelheira, Mafra, para ficarmos com a voz do Arthur Batalha, de quem são as Chinelinhas, e eu aproveito para enviar um forte abraço ao nosso José Brás, que habitualmente anda pelo Estoril, hoje sei que não anda. Arthur Batalha, de quem são as Chinelinhas?

0: De quem são as chinelinhas? A voz de Artur Batalha, 13 e 7. Viajo agora até à Holanda, onde está a Maria José Canais. Menina Maria José, boa tarde.
1: Ai, que bom, menina. Boa tarde, Sr. Maralhas.
0: Boa tarde, menina Maria José. Até parece que está aqui ao lado, aqui no... passa publicidade aqui no Hotel Sheraton, aqui os vizinhos do lado.
1: É para aí que eu costumo ir, sim, senhora.
0: Muito bem. E está tudo bem por aí, Maria José?
1: Por aqui está tudo bem, graças a Deus. Então, já sei que vocês também está tudo
0: também,
1: bem, que eu tenho estado a ouvir.
0: Não. Felizmente, tudo com saúde,
1: as
0: que é o mais importante.
1: Também foram boas. É
0: curtas, curtas, como sempre, muito curtas, muito curtas.
1: Mas isso é sempre.
0: Então, vamos à frase antes do pedido, Maria José.
1: A fábrica dos óculos de Odivelas é o melhor para os seus olhos, e agora com o espaço infantil.
0: Os seus olhos merecem o melhor, e com o espaço infantil, tudo isso lá pela fábrica dos óculos de Odivelas. Quem nos vai pedir, Maria José?
1: Helena Tavares, dizer adeus.
0: E as dedicatórias?
1: Olha, para os meus filhos, eu não sei se eles estão a ouvir isso, não, porque eles acham que estão a trabalhar, para o Paulo Canais e para o Pedro Canais, e olha para o resto de todos os portugueses, porque em qualquer canto do mundo há um português. Por isso é para todos, para os doentes as melhoras, e saúde para todos.
0: E não falta nada, Maria José.
1: Até para a semana, se eu conseguir.
0: E se conseguir, será novamente um gosto recebê-la por aqui. A Maria José Canais, que nos escuta na Holanda, claro, através da internet, em amália.fm, pediu-nos Helena Tavares dizer adeus.

0: Dizer Adeus, a voz de Helena Tavares, quando passam 12 minutos da 1 da tarde, nesta terça-feira, 11 de agosto, recebo a nossa Fernanda Ferreira, do bairro de Santa Maria. Menina Fernanda, boa tarde.
1: Boa tarde. 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
0: E de regresso, a nossa Fernanda, que nos vai pedir?
1: Pedir o meu velho pai.
0: Emílio dos Santos, muito Sim. bem. E as dedicatórias, Fernanda?
1: Dedicatórias, olha, hoje tem que ser para outras pessoas, que é para não chorarem. É para a Gabi, que já ouvi ela hoje, um beijinho para ela e para o menino dela. É para a Maria Clara...
0: De Alcácer?
1: Sim, um beijinho também para a senhora. E é para... Para a Ivone do Carmo, um beijinho também para ela. E é para aquela senhora, para a Manuela Balbino, que é de...
0: Do Feijó.
1: Sim, um beijinho para ela e as senhoras. E queria mandar as senhoras também para a dona Mariana...
0: Conde, em França,
1: sim, um beijinho para ela e as senhoras. E quer dizer outra coisa ao senhor Maranhas. E carreguem bem força do botão vermelho... Toda a força que o senhor Maranhas puder.
0: Vamos lá ver o que é que isto dá, Fernanda.
1: Beijinho,
0: e um até para a semana, claro, para a nossa Fernanda Ferreira do bairro de Santa Maria, que nos pediu Emílio dos Santos e Meu Velho Pai.

0: Meu Velho Pai, a voz de Emílio dos Santos, 13 e 16, vamos até ao Montijo, onde está a Maria Simões. Menina Maria, boa tarde.
1: Boa tarde, Sr. de Maralha. Está tudo bem consigo e com a família?
0: Tudo bem, e com a menina Maria?
1: Olhe, vai-se vivendo um dia de cada vez, enquanto Deus quiser.
0: E de regresso aqui ao Sr. Fado, é sempre um gosto. Já lá vamos ao pedido, vamos à frase, Maria.
1: Olhe, fábrica dos óculos de Odivelas, os seus olhos merecem o melhor. E agora, com espaço infantil.
0: E quem vamos ouvir?
1: Olha, eu queria ouvir Maria da Nazaré, ai...
0: Não, Fernando
1: Rosa
0: Farinha.
1: Peixeira,
0: Fernando
1: Rosa
0: Farinha.
1: Peixeira por Fernando Farinha.
0: Fernando Farinha e Rosa Peixeira. E as dedicatórias, Maria?
1: Olha, as dedicatórias, em princípio, hoje é para a senhora Dona Rosa Ferreira, a quem eu lhe dedico o disco, e um beijinho grande para ela. A segunda é para a minha vizinha, Dona Julieta, que ela está sempre atenta com o rádio ao ouvido, ao ouvir quando é que eu lhe falo no rádio e lhe digo, faço uma dedicatória.
0: Um beijinho para a menina Julieta.
1: Tanto é
0: sim,
1: com
0: senhora.
1: O Sr. Maralhas como é com o Sr. Carlos à noite.
0: Sim, senhora.
1: É uma senhora já de idade, mas está muito atenta a tudo. E em terceiro lugar é para a Dona Hilda de Solporto, posto. Para aquele senhor, ou menino, ou jovem, não sei, o Hugo, que também é um espetáculo, também gosta de ouvir, que é o
0: Hugo Salvador. O Hugo Salvador.
1: Sim, o Hugo Salvador, exato. E olha, é para a família do Sr. Maralhas e para todos os ouvintes da Rádio Amália, fazem parte da nossa família. A nossa família interior, não é interior, é a família, como é que eu ia dizer, silenciosa.
0: Muito bem, sim senhores, não. Maria, um beijinho grande para si, uma boa semana também para a Maria Simões, que nos escuta no Montijo, pediu-nos Fernando Farinha e Rosa Peixeira. Música.

0: Rosa Teixeira, a voz de Fernando Farinha, 13h22, terça-feira, 11 de agosto. Vamos até ao bairro das Furnas, onde está o Alberto Guedes Martins, o nosso Aurora. Amigo Aurora, boa tarde.
1: Boa tarde, Gandequim. Está aí muito calor?
0: Tudo, fresquinho, por aqui está fresquinho.
1: Abre a janela. Fábrica dos óculos de Odivelas, seus olhos merecem o melhor e com espaço infantil. Vamos ouvir o amigo Vitor Rodrigues em Quando Partiste. As dedicatórias é para a menina Rosa Ferreira da Alta de Lisboa, para o Eduardo Sebastião de Chelas, para o Manuel Pinto de Monte Abrão e para o Carlos Esteves da Sobreda, com um forte abraço e tudo que foi bem com a mãe e a esposa. Quanto a nós, um forte abraço, até para a semana e continua a carregar
0: sempre.
1: Que as camisolas agora são novas, pode ser que aquilo...
0: Pode ser que a coisa funcione, sei lá, eu já vi tanta coisa. Aurora, um grande abraço e um até para a semana, claro, para o nosso Aurora das Furnas, que nos pediu este Quando Partiste, a voz de Vítor Rodrigues, 21 010 57 40, lembro, é o número de telefone a ligar para os pedidos em direto aqui no Senhor Fado, e relembro também a frase a dizer a quando do pedido em direto: Fábrica dos Óculos de Odivelas, os seus olhos merecem o melhor e com um espaço 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
1: Quando partiste, a voz de Vítor Rodrigues, 13h27, vamos para mais um pedido em direto nesta terça-feira, dia 11 de agosto. Viajo até Passo de Arcos, onde está a nossa Albertina Cardoso. Menina Albertina, boa tarde.
2: Olá, menino Maranhas, cá estou eu ao pé do mar. Não há coisa mais bonita que o senhor Maranhas a falar. Muita saúde, paz e amor para si e todos os seus, que eu desejo para os meus, meu
1: bem Maranhas. Haja, Albertina.
2: Desculpe lá dessas brincadeiras.
1: Ora é essa.
2: Pronto. Agora, se faz... Não, fábrica dos óculos e odivelas, os seus olhos merecem o melhor e também com espaço infantil. Agora, se faz favor, eu quero ouvir o meu querido e adorado amigo Marco Paulo, quem tem muita saudade, no Cuida de Mim, Meu Deus. Passo a dedicar à Mariana Conde com um beijinho para a França, ao Alberto Miranda também com um beijinho, ao Sr. José Brás, que ontem me dedicou também com um beijinho, que esteja tudo bem com ele. O senhor Fernando André com beijinho, já agora para a dona Hilda só o pôs com um beijinho muito grande, e para o Carlos Barinheiro, um beijinho para o senhor Maralhas e todos vós da Rádio Amália. Muita saúde, paz e amor para todos, e que Deus e Nossa Senhora olhe por nós e pelo mundo e que nos dê paz. Muito obrigada, senhor Maralhas, e muita saúde.
1: Ora, um agradecimento, nós é que agradecemos,
2: é que
1: Albertina.
2: Muito grande, obrigada.
1: Um beijinho muito, muito grande, e é sempre um gosto também recebê-la por aqui, a nossa Albertina Cardoso, que nos escuta em Passo de Arcos, pediu-nos para recordarmos Marco Paulo neste Cuida de Mim, Meu Deus.

0: Cuida de mim, meu Deus, a voz de Marco Paulo, 13:33. Vamos para mais um pedido em direto. A viagem agora é até Portimão. Menina Carolina José, boa tarde.
1: Boa tarde, Sr. Muralhas. Como está? Está tudo bem para
0: mim? Por aqui tudo bem. E a Carolina, como vai?
1: Bem, muito obrigada.
0: E de regresso ao Sr. Fado, é sempre um gosto recebê-la por aqui.
1: Eu também, é sempre um gosto falar com o senhor.
0: Bem-haja.
1: Muito obrigada, igualmente. Ora bem, vamos à frase. 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
0: Certíssimo. E quem nos quer pedir, Carolina?
1: Hoje vamos ouvir o Paulo Alexandre em Verde Vinho.
0: E as dedicatórias?
1: Para dedicar ao senhor Zeca Saca, das Manteigadas, um beijinho para ele, à dona Soledade Pedro, ao senhor Júlio Martins, de Odivelas, à dona Maria Filipa,
0: sim,
1: e ao senhor José Maria Araújo, da Costa da Caparica. Espero que ele esteja bem.
0: Muito bem, muito bem. Vamos esperar que sim, que esteja tudo bem, pois, com o nosso José Araújo também. Ora, recapitulando, frase, pedido, dedicatórias.
1: E uma boa semana de trabalho para o senhor Maralhas e para todos aí na Rádio Amália. E até para a semana.
0: Com um beijinho muito grande, Carolina. É também sempre um gosto receber por aqui a nossa Carolina José, que nos escuta em Portimão. Pediu-nos para recordarmos Paulo Alexandre e Verde Vinho.

0: Paulo Alexandre, que aqui recordamos, aliás, Modesto Pereira da Silva Santos, natural de Vozela, nascido a 16 de fevereiro de 1931, faleceu já, no caso, em 2024, a 18 de novembro, nome artístico Paulo Alexandre, com este grande sucesso Verde Vinho. Estamos a 21 minutos das 2 da tarde, nesta terça-feira, 11 de agosto, vamos até Sacavém. Caro amigo Luciano Engrácio, boa tarde.
1: Muito boa tarde, grande amigo Joaquim Maralhas, que é um grande prazer estar na Rádio Amália.
0: E é sempre um gosto recebê-lo por aqui, amigo Luciano.
1: Obrigado.
0: Ora
1: é um prazer. 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
0: Tudo isso lá pela fábrica dos óculos de Odivelas. Ora, de regresso, o nosso Luciano, que nos vai pedir...
1: Toque bandeira ao Justrelo.
0: Ao Justrelo. E as dedicatórias?
1: As dedicatórias vai já ser para si.
0: Muito obrigado.
1: Para toda a sua família e o Edgar, que é o mais pequenino. E vai ser para todos os seus colegas aí na rádio, que eu gosto de todos, que não posso passar sem eles, que é dia e de noite a ouvir a Rádio Amália. Vai ser para o meu amigo e como todos lá do bairro do Grilo, eu refiro-me boas melhoras ao amigo Américo. E portanto, vai também ser aí para o Capitão Gasolinas em Canessas, que eu gostei há bocado dos arremates que ele aí deu. É tudo bonito na Rádio Amália. E para a Sra. Hilda do Sol Posto, que ainda não ouvi hoje, tenho estado aqui à espera dela. E olhe para todos os ouvintes e participantes e aqui para os meus vizinhos, amigos de Sacavém, e até à próxima, se Deus quiser, com um grande abraço. Gostei deste bocadinho, ter esta palavrinha consigo e para todos os ouvintes que nos estejam a ouvir, que eu gosto de ouvir a todos, que me dão um grande prazer.
0: Bem-haja, amigo Luciano, e é sempre um gosto também receber por aqui o nosso Luciano Engrácio, que nos escuta em Sacavém, pediu-nos... Paulo Justrelo, a voz de Paco Bandeira.

0: Tino Ferreira e Veio a Saudade. 13h50, viajo agora até Braga, onde está o Ricardo Schneider. Amigo Ricardo, boa tarde.
1: Boa tarde, viva, amigo Maralhas. Tudo bem?
0: Por aqui tudo bem, como estão o Ricardo e a Rosa?
1: Tudo bem também. Um pouco de calor, mas vamos levar.
0: E quanto ao resto, eu nem quero saber mais nada. Não quero saber mais nada de almoço, nem nada dessas coisas, oh Ricardo.
1: Pois, eu transformei um bacalhau com purê pronto. Em bacalhau a lagareiro, de tanto azeite.
0: Pronto, bom, enfim. Ora, muito bem. Vamos à frase antes do pedido, Ricardo.
1: Vamos, sim. 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
0: E quem vamos ouvir?
1: Hoje vamos ouvir o FF com o Fado da Sina.
0: O Fado da Sina, a voz do FF. E as dedicatórias?
1: Bem, hoje é dia das tias. Então, vamos hoje já ouvir a Camisola Amarela, Tia Maria José Camões, beijinho.

0: Tia Hilda Solposto não entrou hoje ainda. A tia Fernanda Ferreira entrou e não me falou comigo. Tia Olga Suzana Gabriel. Um beijinho para todas elas.
1: Era a menina Rosa que estava aí a falar.
0: Ela,
1: um beijinho, menina Rosa.
2: Beijinho.
1: Um beijinho, Rosa.
0: Espinha
1: e eu estava aqui à espera de uma coisinha que falta ainda, Ricardo.
0: Olha, eu vou pedir licença ao amigo, vou mandar um beijinho para essa menina iluminada que nós chamamos, que é a Catarina Pereira.
1: Com certeza, com certeza, com certeza, amigo. Sim. Ricardo. E quanto a nós?
0: Quanto a nós, meu amigo, um grande abraço, um ótimo fim de semana. E ainda estamos na terça, mas por força eu só vou entrar na semana que vem, se Deus quiser.
1: Fica em contra-mercado e será de novo um gosto recebê-lo por aqui. Ricardo, um abraço para si, um beijinho para a sua mulher, para a Rosa, o casal Schneider que nos escuta em Braga, pediu-nos para fecho do Senhor Fado nesta terça-feira, dia 11 de agosto, pediu-nos o Ricardo Schneider, FF e o Fado da Sina. A propósito de FF, ora, Luís Caeiro convidou Lenita Gentil, José Gonçalves e FF para aquela que será seguramente uma grande noite de fado, já no próximo domingo, dia 16 de agosto, em Reguengos de Monsaraz, com entrada gratuita, entrada livre, espetáculo marcado para as 22 horas, 10 da noite, dia 16 de agosto, em Reguengos de Monsaraz. Fica o convite e fica também agora FF e o Fado da Sina. Às 2 da tarde, ou às 14, se preferirem assim, vamos ter as notícias com a Antonieta Lopes da Costa. Eu estarei de regresso mais logo, a partir das 16, com a Casa de Fados. Por isso, quanto a nós, beijos e abraços e até logo.

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1: Muito boa tarde. O PS pediu hoje ao Governo toda a documentação que suportou a decisão sobre os exames nacionais, entre os quais o resultado de um teste de piloto de filosofia do ano passado e também a fundamentação técnica para não ter avançado gradualmente. Num requerimento enviado através do Parlamento ao Ministério da Educação, Ciência e Inovação, os socialistas pedem o envio dos documentos sobre a planificação e implementação dos exames nacionais do ensino secundário e também das provas finais do ensino básico. O PS critica que a informação prestada por Fernando Alexandre e pelo seu Ministério tem sido por diversas vezes imprecisa e insuficiente, dificultando até a compreensão do que efetivamente se está a passar com a questão dos exames nacionais. O Presidente da República disse hoje que o interior não é um fardo e que precisa de uma oportunidade para o seu potencial, pedindo uma visão estratégica em investimento público que potencie o investimento privado. O chefe de Estado dedica o dia de hoje à Covilhã e fez questão de assinalar que esta é a sua primeira visita oficial à Beira Baixa, de onde é natural.
2: E nós precisamos de fazer aqui um equilíbrio entre competitividade e coesão, que existe mais nas regiões do litoral, e qualidade ambiental, que existe mais nas regiões do interior. E por isso, se houver uma visão estratégica, investimento público, que potencie o investimento privado, há condições para que os jovens depois façam as suas opções e possam ficar, se quiserem, possam ir em mobilidade para outras zonas de Portugal ou do mundo e regressar. O que não podemos aceitar é que, passados 60 anos, se volte a emigrar ou a migrar dentro de Portugal por necessidade.
1: Na véspera do Dia Internacional da Juventude, António José Seguro pretendeu projetar o futuro com os jovens que não desistem do interior. O Governo quer criar uma Câmara de Resolução de Litígios de Contratação Pública, uma nova autoridade administrativa independente, especializada em conflitos relacionados com concursos e com contratos públicos. Segundo o jornal online Eco, a ideia central da proposta de lei, entregue ontem na Assembleia da República, é retirar uma parte dos conflitos relacionados com contratação pública dos tribunais administrativos e criar uma via especializada e mais rápida para os resolver. Esta medida já tinha sido aprovada em julho em Conselho de Ministros. Faz parte de um pacote mais amplo de reformas da justiça administrativa e fiscal. O Executivo defende que é preciso reduzir os atrasos nos tribunais e também criar mecanismos especializados para determinados tipos de litígios. Segundo o Governo, havia 152 mil processos pendentes nos tribunais administrativos e fiscais de primeira instância em 2025, com uma taxa de resolução de apenas 34%. A Quercus contestou hoje a autorização do Instituto de Conservação da Natureza para a passagem da volta a Portugal na Mata de Albergaria, no Gerês. Segundo a Associação Ambientalista, as condicionantes não anulam os impactos ambientais e criam até um grave precedente. A Quercus defende que a Mata da Albergaria não é lugar para a passagem da prova e pede a alteração do percurso, lembrando que perante a existência de alternativas viáveis, a conservação de uma das áreas mais sensíveis no único Parque Nacional Português deve prevalecer. O Instituto de Conservação da Natureza e das Florestas, o ICNF, anunciou que a passagem da 7ª volta e etapa da volta a Portugal em bicicleta na Mata da Albergaria, na quinta-feira, vai ser condicionada a fortes medidas de proteção da biodiversidade, como interdição ao público. Para a Quercus, estas restrições impostas poderão reduzir alguns dos impactos, mas não resolvem a questão fundamental.
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1: Olá a todas e a todos. O meu nome é Marta Crawford e estou aqui hoje para vos falar e para vos fazer ouvir os fados da minha vida.
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1: Porque me pareciam que ia gostar e, portanto, tive muitas surpresas. E eu acontecia-me, houve ali uma fase, até há muito pouco tempo, que eu, quando ia ver concertos, eu terminava sempre a chorar babarranho. Eu sou altamente emocional, pronto, mesmo como terapeuta, às vezes também as minhas lágrimas são soltas lá com as pessoas que acompanham. Eu já digo que sou a terapeuta chorona, não é? Pronto, mas ver concertos, não sei se é as palmas no final, se é a emoção. Eu vi agora um concerto no CCB, agora já foi o ano passado, que era como é que ele chama? Samuela. Não é contratenor, é um sopranista, que é um nome que eu não conhecia, argentino, que veio fazer um concerto. Agora estou até envergonhada de não saber o nome total dele. E ele é argentino, tem uma voz extraordinária, canta que parece que está a piar, portanto, ele que é uma coisa de uma simplicidade a cantar, mesmo física. Às vezes as pessoas ficam todas meias tortas com a cara, a cantar, sim, os abelhos, extraordinário, uma coisa linda.

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2: Boa tarde, o PS pediu hoje ao Governo toda a documentação que suportou a decisão sobre os exames nacionais, entre os quais os resultados do teste piloto de filosofia do ano passado e a fundamentação técnica para não ter avançado gradualmente. Num requerimento enviado através do Parlamento ao Ministério da Educação, o PS pede o envio dos documentos sobre a planificação e implementação dos exames nacionais do ensino secundário e também das provas finais do ensino básico. Os socialistas dizem que a informação prestada por Fernando Alexandre e pelo seu Ministério da Educação tem sido por diversas vezes imprecisa e insuficiente, dificultando a compreensão do que efetivamente se está a passar com a questão dos exames nacionais. O militar da GNR que disparou a arma de serviço para o ar num centro de formação em Porto Alegre em junho está suspenso e enfrenta agora um inquérito judicial instaurado pelo Ministério Público e um processo disciplinar interno. Fonte da Procuradoria-Geral da República revelou hoje que o Ministério abriu um inquérito a este caso, o Ministério Público, em que o militar da GNR disparou a arma de serviço para o ar nas instalações do centro de formação de Porto Alegre. O inquérito corre termos no Departamento de Investigação e Ação Penal, o DIAP de Lisboa. A investigação deste caso, que ocorreu no dia 26 de junho, está a cargo da Polícia Judiciária Militar. A 26 de junho, fonte da GNR disse à Lusa que este militar daquela força de segurança tinha efetuado vários disparos para o ar com a arma de serviço nas instalações do Centro de Formação da Guarda em Porto Alegre. Número de mortos sobe para 224 no abalo de 7.4 na escala de Richter, que esta segunda-feira já fez então mais de 200 de mortos na Colômbia. Este é o sismo mais forte que o país sofreu na última década e a cidade de Pereira é uma das mais afetadas pelo sismo, depois de vários edifícios colapsarem e outros estarem em risco de ruir. O tremor foi também sentido no Equador, na Venezuela e no Panamá. O presidente da Colômbia, Abelardo de Las Priela, declarou o estado de calamidade e foi declarado durante a noite recolher obrigatório. A União Europeia já mobilizou também o sistema Copérnicus. A chefe da diplomacia europeia, Kaya Kallas, informou que a União Europeia mobilizou o Copérnicus para apoiar as operações de resgate e socorro na Colômbia. A União Europeia mobilizou o serviço de satélites para poder apoiar estas operações de salvamento e socorro. Estamos a disponibilizar financiamento para apoiar respostas, nomeadamente através da Cruz Vermelha, escreveu também Kaya Kallas nas redes sociais.
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2: Letra L. Lenita Gentil. Lenita Gentil nasceu na Marinha Grande, cidade onde viveu até aos seus 14 anos, à altura em que se mudou para o Porto por motivos familiares. É neste período que o maestro Rezende Dias lê-se na página do Museu do Fado, amigo do seu pai, a ouve cantar, elogia a sua afinação vocal e incentiva-a a cantar. Em 1966 e 1968, Lenita vence o Festival de Aranda del Duero, em Espanha, e representa Portugal noutros festivais internacionais, realizados no México, Polónia, Roménia e nas Olimpíadas da Canção, realizadas na Grécia, onde recebe até o Prémio da Crítica, experiências que Lenita Gentil considera como muito estimulantes para o seu percurso artístico. O seu enorme profissionalismo e entrega refletem-se na seleção de repertório, onde se destacam os poemas de Artur Ribeiro, Maria de Lourdes de Carvalho, Vasco de Lima Couto e Frederico de Brito, entre outros. Manifestando sempre o seu apreço, Lenita é também uma das poucas vozes femininas na interpretação do Fado de Coimbra, que considera muito rico como melodia, nostálgico e uma coisa que entra e que se sente. Acho o Fado de Coimbra muito bonito, diz. Em 2005, a editora Ovação lança o CD Outro Lado do Fado, laureado com o prémio Amália Rodrigues para melhor álbum de fado, e que inclui temas inéditos e outros criados por Amália Rodrigues. Em 2012, Momentos é editado com alguns fados conhecidos do público e algumas músicas em espanhol e em italiano.

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2: Com a Antonieta Lopes da Costa. Boa tarde, Antonieta.
3: Olá, muito boa tarde, Joaquim Maralhas. Boa tarde a todos. O número de mortos já subiu na Colômbia para 224, depois do abalo de 7.4 na escala de Richter, que fez ontem mais de 200 de mortos na Colômbia. Este é o sismo mais forte que o país sofreu na última década. A cidade de Pereira é uma das mais afetadas por este sismo, depois de vários edifícios terem colapsado e estarem outros em risco de ruir. O tremor foi também sentido no Equador, na Venezuela e ainda no Panamá. A União, o presidente da Colômbia, Belardo de Las Priella, declarou o estado de calamidade e foi declarado durante a noite recolher obrigatório. Entretanto, a União Europeia também mobilizou o sistema Copérnicos. A chefe da diplomacia da União Europeia, Kaya Kallas, informa que a União Europeia mobilizou o Copérnicos para poder apoiar as operações de resgate e socorro na Colômbia. O Sindicato dos Enfermeiros exigiu hoje a criação urgente da unidade de oncologia no Hospital de Santo António, no Porto, para poderem, dizem, concentrar doentes e profissionais de saúde no mesmo espaço. Os doentes do foro oncológico, por não haver vaga no serviço de hematologia, acabam por ser internados em outros serviços. É urgente criar uma unidade oncológica que acolha todos os doentes que necessitam de internamento, assinalou o presidente do Sindicato dos Enfermeiros, Luís Silva, em comunicado. O sindicalista refere que esta mudança vai permitir prestar melhores cuidados aos doentes oncológicos e aumentar também a segurança dos procedimentos de enfermagem. Segundo Luís Silva, o Hospital de Santo António é um hospital-escola de várias áreas científicas e com centros de investigação muito conceituados. Não se compreende, por isso, que não tenha uma unidade oncológica. Neste momento, os doentes estão dispersos por diferentes serviços, situação que dificulta a organização das equipas e a continuidade assistencial, que se recomenda a pessoas especificamente vulneráveis, disse também o sindicalista. O PS pediu hoje ao Governo toda a documentação que suportou a decisão sobre os exames nacionais, entre os quais os resultados do teste de piloto de filosofia do ano passado e a fundamentação técnica, para não ter avançado gradualmente. Num requerimento enviado através do Parlamento ao Ministério da Educação, o PS pede assim o envio dos documentos sobre a planificação e implementação dos exames nacionais do ensino secundário e das provas finais do ensino básico. Os socialistas criticam que a informação prestada por Fernando Alexandre e pelo seu Ministério tem sido por diversas vezes imprecisa ou insuficiente, dificultando a compreensão do que realmente se está a passar com a questão dos exames nacionais. O Presidente da República considerou hoje que o interior não é um fardo que precisa de uma oportunidade para o seu potencial, pedindo uma visão estratégica e investimento público que potencie o investimento privado. O chefe de Estado dedica o dia de hoje à Covilhã e fez questão de assinalar que esta é a sua primeira visita oficial à Beira Baixa, de onde é, aliás, natural. Na véspera do Dia Internacional da Juventude, António José Seguro pretendeu também projetar o futuro com os jovens, que diz não desistem do interior.
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1: E cá estamos para mais um passeio pela Casa de Fados. Hoje, terça-feira, dia 11 de agosto, primeira hora, o rapaz da camisola verde, início, claro, com Amália Rodrigues. Agora, Fernando Farinha, o Chico do Cachené. Depois, Terezinha Landeiro vai trazer-nos Não Partas Hoje. E ainda nesta sequência, Ada de Castro, Deste-me um Cravo Encarnado. Boa tarde.

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Vou dar de beber a alegria à voz inconfundível de Hermínia Silva, Natalino Jesus e Lenita Gentil, para ouvir agora esta Lisboa africana, depois Beatriz com A Marcha da Moraria e logo a seguir Amália Rodrigues e Asa de Vento.

Carlos do Carmo e o Fado do 112. Agora mais uma grande recordação. Fernanda Maria e Oferece o Teu Amor. Mais à frente, Lá Vai Lisboa, a voz de Carminho. Continuação de uma excelente terça-feira, claro, aqui com a sua Rádio Amália.

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1: Ela tinha uma amiga, a voz de Camané. Vamos caminhar para o final da primeira hora da Casa de Fados. Ainda tempo para Maura Aires, Meu Amor é Marinheiro, e, por exemplo, também Carlos Ramos, O Amor é Louco.

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2: Com a Antonieta Lopes da Costa. Boa tarde, Antonieta.
3: Olá, muito boa tarde. O número de mortos sobe para 224 no abalo de 7.4 na escala de Richter, que fez ontem mais de 200 de mortos na Colômbia. Este é o sismo mais forte que o país sofreu na última década e a cidade de Pereira é uma das mais afetadas por este sismo, depois de vários edifícios terem colapsado e outros estarem em risco de ruir. Há muitos desaparecidos. O tremor foi também sentido no Equador, na Venezuela e no Panamá. O presidente da Colômbia, Abelardo de Las Priela, declarou já estado de calamidade e foi declarado durante a noite o recolher obrigatório. A União Europeia também mobilizou o seu sistema Copérnicos. A chefe da diplomacia da União Europeia, Kaya Kallas, informou que a União Europeia já mobilizou o sistema Copérnicos para conseguir apoiar as operações de resgate e socorro na Colômbia. Em Lisboa, depois de uma turista sueca ser baleada na Rua Augusta, o Ministério da Administração Interna anunciou o reforço do policiamento nas zonas turísticas da capital para garantir a segurança de residentes e visitantes, assim como a manutenção de algumas medidas já tomadas em junho. A resposta policial nestas zonas de maior concentração turística de Lisboa vai ser reforçada, anunciou o Ministério da Administração Interna, hoje, dia 11 de agosto, um dia depois desta turista ter sido baleada na Rua Augusta, uma das artérias mais movimentadas da cidade. Num comunicado enviado às redações, a tutela comprova que a medida foi tomada depois do incidente, registado ao final da tarde de ontem, e depois do ministro Luís Neves ter falado com a Direção Nacional da Polícia de Segurança Pública, o Comando Metropolitano de Lisboa, da PSP, e também com o presidente da Câmara Municipal, Carlos Moedas. Sobre o caso em questão, o MAI confirma que um dos suspeitos responsável pelo incidente já foi detido, salientando o facto de isso ter acontecido de forma muito rápida, o que constitui um resultado importante da atuação policial. O objetivo do suspeito, que já é conhecido da polícia, seria atingir um outro homem, mas falhou o alvo e acabou por atingir uma turista sueca. O Partido Socialista pediu hoje ao Governo toda a documentação que suportou a decisão sobre os exames nacionais, entre os quais os resultados do teste piloto de filosofia do ano passado, e a fundamentação técnica para não ter avançado gradualmente. Ora, num requerimento enviado através do Parlamento ao Ministério da Educação, o PS pede o envio dos documentos sobre a planificação e implementação dos exames nacionais, do ensino secundário e das provas finais do ensino básico. Os socialistas criticam que a informação prestada por Fernando Alexandre e pelo seu Ministério tem sido por diversas vezes imprecisa e insuficiente, dificultando a compreensão do que efetivamente está a passar com a verdadeira questão dos exames nacionais. O militar da GNR que disparou a arma de serviço para o ar no centro de formação em Porto Alegre, em junho, está agora suspenso, enfrenta um inquérito judicial instaurado pelo Ministério Público e um processo disciplinar interno. Fonte da Procuradoria-Geral da República disse hoje que o Ministério Público abriu um inquérito a este caso, em que o militar da GNR disparou a arma de serviço para o ar nas instalações do Centro de Formação de Porto Alegre. O inquérito decorre termos no DIAP, aliás, de Lisboa. A investigação deste caso, que ocorreu no passado dia 26 de junho, está a cargo da Polícia Judiciária Militar. Em 26 de junho, fonte da GNR disse à Lusa que este militar, daquela força de segurança, tinha efetuado disparos para o ar com a arma de serviço, nas instalações do Centro de Formação da Guarda em Porto Alegre, sem causar, no entanto, quaisquer feridos ou danos materiais. A Divisão de Comunicação e Relações Públicas da GNR acrescentou também que este episódio ocorreu durante a manhã e que o militar se encontrava, de facto, em serviço interno naquele centro de formação.
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1: E cá estamos na segunda hora da Casa de Fados, aqui na sua Rádio Amália. Amália Rodrigues no início da hora com O Senhor Extraterrestre. Agora Jorge Fernando, A Valsa dos Amantes. Depois Fábio Rebordão, Barquito Corcel. E logo a seguir Luís Queiro e Sonhei com Amália. A propósito de Luís Queiro e não só, fica o convite para o próximo domingo, dia 16 de agosto, um grande espetáculo em Reguengos de Monsaraz, no Parque de Feiras e Exposições. Uma noite de fados a partir das 22 de domingo, 16 de agosto, com entrada gratuita e com Luís Queiro, que convidou Lenita Gentil, José Gonçalves e FF. Fica o convite para uma ida até Reguengos de Monsaraz, domingo 16 de agosto.

Luís Carreiro e este Sonhei com Amália. Relembro, Luís Carreiro, um espetáculo imperdível já para o próximo domingo, dia 16 de agosto. Fica o convite para essa ida até Reguengos de Monsaraz para uma noite de fados que será memorável. Luís Carreiro, Lenita Gentil, José Gonçalves e FF, e tudo isto com entrada gratuita. Agora, Caravela da Saudade, Fernando Maurício, vamos recordá-lo mais à frente. Outra grande recordação, Lucília do Carmo, Olhos Garotos.

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Ricardo Ribeiro e Viravoltas, aqui na sua Rádio Amália, nesta tarde de terça-feira, 11 de agosto. Agora, Maria da Fé, o que é que eu digo à saudade? Logo a seguir, a rubrica Foi Deus, com Sandra Pimenta, e depois, mais à frente, Hélder Moutinho e o Fado da Via.

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1: Por teu livre pensamento foram-te longe a encerrar. 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Tão longe que o meu lamento não te consegue alcançar. E apenas ouves o vento, e apenas ouves o mar. Levaram-te a meio da noite, a treva tudo cobria. Levaram-te a meio da noite, a treva tudo cobria. Foi de noite, numa noite de todas a mais sombria. Foi de noite, foi de noite, e nunca mais se fez dia. Ai, dessa noite o veneno persiste em me envenenar. Dessa noite o veneno persiste em me envenenar. Ouço apenas o silêncio que ficou em teu lugar. Ao menos ouves o vento, ao menos ouves o mar. Ao menos ouves o vento, ao menos ouves o mar. David Mourão Ferreira, Abandono.
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0: Hélder Moutinho e o Fado da Bia. Está na hora da rubrica com assinatura de Luís Montes, a rubrica Viver a Saudade. Logo a seguir, Jacqueline Carvalho traz-nos ao Fado e depois ainda Maria Valejo, Como é Triste a Primavera.
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2: Silêncio, porque vamos ouvir o fado cantado pelo Marco Rodrigues, acompanhado por músicos de luxo, o Ângelo Freire e o Diogo Clemente. Composto por Maximiano de Sousa e Vasco de Lima Couto, que escreveu Ó Minha Mãe de Arvoredos, que penteias a saudade com que eu vi a humanidade. Marco Rodrigues e a noite.

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1: 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Boa tarde, Antonieta.
2: Olá, muito boa tarde. Incêndio na Serra de Carnaxide mobilizou dezenas de operacionais. O alerta foi dado pouco depois das 3 da tarde na zona de Carnaxide. Um meio aéreo foi mobilizado para o local. O fogo chegou até a ter duas frentes, uma do lado do Hospital Amadora Sintra e a outra numa urbanização, a Sky City, na Amadora. Mas pouco antes das 5 da tarde, de acordo com o site da Proteção Civil, o incêndio entrou em fase de resolução. As chamas consumiram apenas mato neste incêndio que decorreu esta tarde em Carnaxide. Pelo menos 224 mortos é sobre o abalo de 7.4 na escala de Richter, que fez ontem mais de 20 de mortos na Colômbia. Este é o sismo mais forte que o país sofreu na última década e a cidade de Pereira é uma das mais afetadas pelo sismo, depois de vários edifícios colapsarem e outros estarem em risco de ruir. Para já não há portugueses entre os feridos. O tremor de terra foi também sentido no Equador, na Venezuela e no Panamá. O presidente da Colômbia, Abelardo de Las Priela, declarou estado de calamidade e foi também declarado durante a noite um recolher obrigatório. A União Europeia mobilizou o sistema Copérnicus. A chefe da diplomacia da União Europeia, Kaya Kallas, informou que a União Europeia mobilizou o seu sistema Copérnicus para poder apoiar as operações de resgate e socorro na Colômbia. Depois de uma turista sueca ter sido baleada na Rua Augusta, o Ministério da Administração Interna anunciou o reforço de policiamento nas zonas turísticas de Lisboa para garantir a segurança de residentes e visitantes, assim como a manutenção de algumas medidas que já tinham sido tomadas em junho. A resposta policial nas zonas de maior concentração turística de Lisboa vai ser reforçada, anunciou o Ministério da Administração Interna hoje. Um dia depois de uma turista ter sido baleada na Rua Augusta, uma das artérias mais movimentadas da cidade. Num comunicado enviado às redações, a tutela comprova que a medida foi tomada depois de um incidente registado ao final da tarde de ontem e depois do ministro Luís Neves ter falado com a Direção Nacional da Polícia de Segurança Pública, com o Comando Metropolitano de Lisboa, da PSP, e também com o presidente da Câmara Municipal de Lisboa, Carlos Moedas. Sobre este caso, concretamente, o MAI confirma que um dos suspeitos responsáveis pelo incidente já foi detido, salientando o facto de isso ter acontecido de forma muito rápida, o que constitui também um resultado importante da atuação policial. O objetivo do suspeito, que já é conhecido da polícia, seria atingir um outro homem, mas falhou o alvo e atingiu uma turista sueca. O PS pediu hoje ao Governo toda a documentação que suportou a decisão sobre os exames nacionais, entre os quais os resultados do teste piloto de filosofia do ano passado e a fundamentação técnica para não se ter avançado gradualmente. Num requerimento enviado através do Parlamento ao Ministério da Educação, o PS pede o envio dos documentos sobre a planificação e implementação dos ensinos nacionais, do ensino secundário e das provas finais do ensino básico. Os socialistas criticam...
1: Notícias com a Antonieta Lopes da Costa. Boa tarde, Antonieta.
2: Perdão, os socialistas criticam que a informação prestada por Fernando Alexandre e pelo seu ministério tem sido por diversas vezes imprecisa e insuficiente, dificultando a compreensão do que efetivamente se está a passar com a questão dos exames nacionais. O militar da GNR que disparou uma arma de serviço para o ar no centro de formação em Porto Alegre em junho está suspenso. Enfrenta agora um inquérito judicial instaurado pelo Ministério Público e um processo disciplinar interno. Fonte da Procuradoria-Geral da República revelou hoje que o Ministério Público abriu este inquérito a este caso em que um militar da GNR disparou a arma de serviço para o ar nas instalações do Centro de Formação de Porto Alegre. O inquérito ocorre termos no Departamento de Investigação e Ação Penal, o DIAP de Lisboa. A investigação deste caso, que aconteceu no passado dia 26 de junho, está agora a cargo da Polícia Judiciária Militar. A 26 de junho, fonte da GNR tinha dito à Lusa que um militar daquela força de segurança tinha efetuado disparos para o ar com a sua arma de serviço nas instalações do Centro de Formação da Guarda em Porto Alegre, sem causar quaisquer feridos ou danos materiais. A Divisão de Comunicação e Relações Públicas da GNR acrescenta também que o episódio ocorreu durante a manhã e que o militar, na verdade, se encontrava em serviço interno naquele centro de formação.
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1: Mais uma vez, boa tarde e sejam bem-vindos aqui à vossa Casa de Fados, terceira hora nesta terça-feira, dia 11 de agosto, como invariavelmente, início das horas com Amália Rodrigues e, no caso, com o fado Fria Claridade. Maria Armanda, Lisboa e o Tejo, Frei Hermano da Câmara com o fado da despedida, Gisela João, Vejam Bem e Gonçalo Salgueiro, ou Pinheiro, meu irmão, são as propostas para escutar agora.

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Foi Deus, a voz de Alexandre aqui na sua Rádio Amália. Lina e Rodrigo Cuevas trazem-nos O Que Temo e O Que Desejo. Depois, António Calvário e Maria Lisboa.

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Seja Pedro, seja Paulo, a voz de Amália Rodrigues aqui na sua Rádio Amália em 92.0 Lisboa, 91.0 Porto e 100.6 Setúbal. Adelaide Rodrigues, vamos escutá-la agora neste Brincos para Brincar e logo a seguir os Fados da Minha Vida. Continuamos com as escolhas de Marta Crawford.

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1: Olá a todas e a todos, o meu nome é Marta Crawford e estou aqui hoje para vos falar e para vos fazer ouvir os fados da minha vida.
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1: Porque me pareciam que ia gostar e, portanto, tive muitas surpresas. E eu acontecia-me, houve ali uma fase, até há muito pouco tempo, que eu, quando ia ver concertos, eu terminava sempre a chorar baba e ranho. Eu sou altamente emocional, pronto, mesmo como terapeuta, às vezes também as minhas lágrimas são soltas lá com as pessoas que acompanham. E eu já digo que sou a terapeuta chorona, não é? Pronto, mas ver concertos, não sei se é as palmas no final, se é a emoção. Eu vi agora um concerto no CCB, agora já foi o ano passado, que era como é que ele chama-se? Samuela. Não é contratenor, é um sopranista, que é um nome que eu não conhecia, argentino, que veio fazer um concerto. Agora estou até envergonhada de não saber o nome total dele. E ele é argentino, tem uma voz extraordinária, canta que parece que está a piar, portanto, ele, que é uma coisa de uma simplicidade a cantar, mesmo física. Às vezes as pessoas ficam todas meias tortas com a cara, a cantar, sim, os abelhos, extraordinário, uma coisa linda.

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o clássico Bairro Alto, aqui na voz de João Chora. Agora os Fado Lelé, Amor Limão, ainda Silvana Pérez, Água Nova e Raquel Tavares, Por Morrer Uma Andorinha. Também nesta sequência vamos recordar Alcindo de Carvalho e Ruas Desertas. Continuação de uma excelente tarde de terça-feira.

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2: 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Boa tarde, Antonieta.
3: Olá, muito boa tarde. O Chega vai chamar o Ministro da Defesa Nacional, Nuno Melo, ao Parlamento, depois da interrupção dos trabalhos na Assembleia da República, para explicar a compra de 3 fragatas à Itália. A notícia foi avançada pelo Correio da Manhã, que aponta que o Chega vai chamar Nuno Melo logo no início da sessão legislativa, marcada para setembro. De salientar ainda que o Grupo Parlamentar do Chega enviou também ao Ministro da Defesa um pedido de esclarecimentos relativamente à aquisição de 3 fragatas ao Grupo Italiano Fincantieri, com um conjunto de 11 perguntas. Esta informação surge depois de ontem o Ministro da Defesa ter avançado que vai processar o 24 horas o Presidente do Chega, André Ventura, e o Deputado Pedro Frazão. Em causa uma notícia sobre supostas comissões de uma empresa que teria sido afastada nas vésperas da assinatura dos contratos. Ora, o Ministro da Defesa desmentiu categoricamente esta notícia e disse que ia colocar um processo ao líder do Chega, a Pedro Frazão e ao 24 horas. Pelo menos 224 mortos, um abalo de 7.4 na escala de Richter fez esta segunda-feira mais de 200 de mortos na Colômbia. Este é o sismo mais forte que o país sofreu na última década e a cidade de Pereira, uma das que foi mais afetadas ontem por este sismo, depois de vários edifícios colapsarem e outros estarem em risco de ruir. Para já não há portugueses entre os feridos. O tremor de terra foi também sentido no Equador, na Venezuela e no Panamá. Depois de uma turista sueca ter sido baleada na Rua Augusta, o Ministério da Administração Interna anunciou reforço do policiamento nas zonas turísticas de Lisboa para garantir a segurança de residentes e visitantes, assim como a manutenção de algumas medidas já tomadas em junho. A resposta policial nas zonas de maior concentração turística de Lisboa vai ser reforçada, anuncia o Ministério da Administração Interna. Esta terça-feira, um dia depois de uma turista ter sido baleada na Rua Augusta, uma das artérias mais movimentadas da cidade. Num comunicado enviado às redações, a tutela comprova que a medida foi tomada depois do incidente registado no final da tarde de ontem e depois de Luís Neves ter falado com a Direção Nacional da Polícia de Segurança Pública, com o Comando Metropolitano de Lisboa, da PSP, e com o Presidente da Câmara Municipal. Sobre o caso em questão, o MAI confirma que um dos suspeitos responsáveis pelo acidente foi detido, salientando o facto de isso ter acontecido de forma rápida, o que constitui até um resultado importante da atuação policial. O objetivo do suspeito, que já é conhecido da polícia, seria atingir um outro homem, mas terá falhado o alvo e atingiu uma turista sueca. O militar da GNR, que disparou a arma de serviço para o ar no centro de formação em Porto Alegre, no passado mês de junho, está suspenso e enfrenta agora um inquérito judicial instaurado pelo Ministério Público e um processo disciplinário interno. Fontes da Procuradoria-Geral da República diz que o Ministério Público abriu um inquérito a este caso e que o militar da GNR disparou a sua arma de serviço para o ar nas instalações do Centro de Formação de Porto Alegre. O inquérito corre termos no Departamento de Investigação e Ação Penal, o DIAP de Lisboa. A investigação deste caso, que ocorreu no passado dia 26 de junho, está a cargo da Polícia Judiciária Militar.
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1: Estamos já na última hora da Casa de Fados para esta terça-feira, dia 11 de agosto. Amália Rodrigues, início da hora, claro, que fazes aí em Lisboa. Agora, Rodrigo traz-nos Se a Vida Fosse uma Feira. Rodrigo, que, lembro, é o homenageado para esta edição do Caixa Alfama, dias 11 e 12 de setembro. Imperdível, o grande festival do fado, Caixa Alfama, 11 e 12 de setembro, os bilhetes estão disponíveis à venda nos locais habituais. Depois de Rodrigo, Beatriz Felício, Inverno Sem Lareira e ainda Vanessa Alves, Tudo por Tudo.

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Dulce Pontes e o Ferreiro, aqui na sua Rádio Amália. Teresa Siqueira para ouvir agora em Poeira que Vai no Vento, depois Maria Amélia Proença, Eu Disse Adeus à Casinha, e ainda Sara Correia com um tema também lindíssimo, Canto.

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Amália Rodrigues e Casa Portuguesa. Lenita Gentil, agora com este canto, o fado. Depois, mais à frente, David Silveira Garcia com As Relíquias de um Emigrante. E logo a seguir, o Dicionário do Fado com assinatura da Antonieta Lopes da Costa.

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2: Letra L, Lenita Gentil. Lenita Gentil nasceu na Marinha Grande, cidade onde viveu até aos seus 14 anos, à altura em que se mudou para o Porto por motivos familiares. É neste período que o maestro Rezende Dias, lê-se na página do Museu do Fado, amigo do seu pai, a ouve cantar, elogia a sua afinação vocal e incentiva a cantar. Em 1966 e 1968, Lenita vence o Festival de Aranda del Duero, em Espanha, e representa Portugal noutros festivais internacionais, realizados no México, Polónia, Roménia e nas Olimpíadas da Canção, realizadas na Grécia, onde recebe até o Prémio da Crítica, experiências que Lenita Gentil considera como muito estimulantes para o seu percurso artístico. O seu enorme profissionalismo e entrega refletem-se na seleção de repertório, onde se destacam os poemas de Artur Ribeiro, Maria de Lourdes de Carvalho, Vasco de Lima Couto e Frederico de Brito, entre outros. Manifestando sempre o seu apreço, Lenita é também uma das poucas vozes femininas na interpretação do Fado de Coimbra, que considera muito rico como melodia, nostálgico e uma coisa que entra e que se sente. Acho o Fado de Coimbra muito bonito, diz. Em 2005, a editora Ovação lança o CD Outro Lado do Fado, laureado com o prémio Amália Rodrigues para melhor álbum de fado, e que inclui temas inéditos e outros criados por Amália Rodrigues. Em 2012, Momentos é editado com alguns fados conhecidos do público e algumas músicas em espanhol e em italiano.

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0: Mafalda Arnoux e este lindíssimo tema, O Mar Fala de Ti. Estamos a caminhar para o final da Casa Portuguesa, nesta terça-feira, dia 11 de agosto. Ainda tempo para as vozes de Carminho, Se Vieres, e depois Pedro Moutinho, Sem Sentir. Eu estarei de regresso amanhã. Beijos e abraços e até amanhã.
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1: 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Boa tarde, Antonieta.
2: Olá, muito boa tarde. O Chega vai chamar o Ministro da Defesa Nacional, Nuno Melo, ao Parlamento, depois da interrupção dos trabalhos na Assembleia da República, para explicar a compra de 3 fragatas à Itália. A notícia foi avançada pelo Correio da Manhã, que apontou que o Chega vai chamar Nuno Melo logo no início da sessão legislativa marcada para o mês de setembro. De salientar ainda que o grupo parlamentar do Chega enviou também ao Ministro da Defesa um pedido de esclarecimentos relativamente à aquisição de 3 fragatas ao grupo italiano Ficantieri, com um conjunto de 11 perguntas. Esta informação surge depois de ontem o Ministro da Defesa ter avançado que vai processar o jornal 24 Horas, o presidente do Chega, André Ventura, e o deputado Pedro Frazão, em causa uma notícia sobre supostas comissões de uma empresa que teria sido afastada nas vésperas da assinatura dos contratos. Ora, o Ministro da Defesa desmentiu categoricamente esta notícia e disse que ia colocar um processo ao líder do Chega, a Pedro Frazão, e também ao 24 Horas. A Ministra do Ambiente e Energia assinou a reprogramação de verbas do Fundo Ambiental, reforçando em 4 milhões de euros os apoios à limpeza de terrenos e os municípios abrangidos pela valorização de espaços verdes nas cidades. De acordo com o despacho de Maria da Graça Carvalho, publicado hoje, a reprogramação do Fundo Ambiental para este ano visa responder à evolução das necessidades em áreas prioritárias de intervenção, nomeadamente reforçar projetos e medidas de relevante interesse público nas áreas da proteção ambiental e da resiliência territorial, conservação da natureza, biodiversidade e gestão sustentável da água. Reprogramar este Fundo Ambiental permite adequar os financiamentos a várias urgências e novos objetivos, diz a ministra, citada numa nota do Ministério. Para a segunda fase do programa Floresta Ativa estão previstos 4 milhões de euros para que produtores florestais possam proceder à limpeza de matéria combustível dos seus terrenos mediante a apresentação de candidaturas ao ICNF, o Instituto de Conservação da Natureza e das Florestas. Depois de uma turista ter sido baleada na Rua Augusta, o MAI anunciou o reforço de policiamento das zonas turísticas de Lisboa. Querem garantir assim a segurança de residentes e visitantes, assim como a manutenção de algumas medidas que dizem já tinham tomado em junho. A resposta policial nas zonas de maior concentração turística de Lisboa vai ser reforçada, anunciou o Ministério da Administração Interna hoje, um dia depois de uma turista ter sido baleada na Rua Augusta. Sobre o caso em questão, o MAI confirma que um dos suspeitos responsáveis pelo incidente já foi detido, salientando então assim o facto disso ter acontecido de forma rápida, o que constitui um resultado importante da atuação policial. O objetivo do suspeito, que já é conhecido da polícia, seria atingir um outro homem, mas na verdade falhou um alvo e atingiu uma turista. Hotéis e alojamentos, por exemplo, na zona de Bragança, estão cheios graças ao eclipse. Estabelecimentos de alojamento na região de Bragança e concelhos vizinhos estão todos lotados. Óculos de proteção têm estado também esgotados um pouco por todo o país. Ora, relembro que não deve olhar para o sol amanhã, durante o eclipse, sem estes óculos de proteção. O eclipse acontece, vai começar por volta das 6:30 da tarde, com o momento de maior escuridão a acontecer uma hora depois, às 7:30, às 19:30. O fenómeno prolonga-se depois até às 8:30 da noite. Um fenómeno idêntico só voltará a acontecer em 2144. A informação é essa por aqui. Regressa amanhã, quando forem 7 da manhã.
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2: Ora, muito boa noite e muito bem-vindos a esta edição da Voz do Ouvinte. Há aqui um programa qualquer no computador que ele não se calava a dizer que é fado, que é não sei o quê, que não sei o que mais, mas não faz mal. Mas estamos a iniciar a Voz do Ouvinte, das 9 às 10 da noite, aqui na Rádio Amália, e sabem também que é o único programa aqui em Portugal que ajuda pessoas pobres e também permite que vocês entrem no programa e, já sabem também, são coisas ótimas, vocês entrem no vosso programa e podem falar à vontade, desde que se respeitem. Estava aqui agora a pensar se havia hipótese de se ouvir outra coisa, além daquela coisinha que está lá em cima. Não, mas há aqui um problema mesmo no computador. Eu tenho que ligar para o engenheiro para perguntar o que é que está a passar com isto. Mas, seja o que for, já sabem também que podem entrar e o primeiro ouvinte da noite tem direito a escolher a música de encerramento do programa e vou saber quem é essa pessoa, ligando para 210-10-5740. Boa noite, quem fala? Como?
3: É o seu coleguinha.
2: Opa! Olá, Afonso, tudo bem?
3: Está tudo bem.
2: Está tudo bem, mais perto do microfone, que é para se ouvir melhor.
3: Sim, o rádio.
2: Mais perto do telemóvel.
3: Está melhor?
2: Sim.
3: Como é que está?
2: Está tudo bem. Agora até estava um problema aqui no computador e estava a ficar preocupado com isto, mas já resolvi, nem vou precisar de ligar ao engenheiro.
3: Ok.
2: Ok.
3: É para escolher a música.
2: Ok, qual é a música?
3: Santa Maria, Ricardo Salgueiro.
2: Ora, Santa Maria...
3: Ricardo Salgueiro.
2: Ricardo Salgueiro. Ok, sim senhor, vou encontrar isso quase de certeza e pronto. Ok, amigo, um grande abraço também. Um bom fim de semana também, tudo a correr bem, amigo. Um grande abraço. Um grande abraço, meu colega. Um grande abraço. Boa noite. Boa noite. 210-10-5740, o Afonsinho é o meu colega, com quem eu me dou muitíssimo bem, é quase como se fosse, sei lá, meu sobrinho ou coisa assim. Ele tem 12 aninhos e conversa bem, tem bom cérebro, é uma maravilha este rapaz, atenção, não estou a dizer isto para ser simpático, é verdade mesmo, é espetacular. E agora, quem fala?
4: Boa noite, fala uma pessoa, fala Jorge Salvador.
2: Como sim, está? Senhor amigo, tudo bem?
4: Tudo. Então, o Afonso hoje foi o primeiro a ligar, hein?
2: Sim, o Afonso foi o primeiro hoje.
4: O seu colega de profissão, não é?
2: Sim, é verdade.
4: É uma joia de rapaz, sim senhor, muito simpático, muito inteligente. A gente, quem estiver ao lado a conversar, e se não tiver a ver, pensa que é conversa.
2: Sim. Amigo, isto está mesmo uma complicação, a sério. Eu não estou a perceber o que está a passar com isto, pá. A sério que não estou a perceber. O computador está aqui, pronto, mexeram nisto, estragaram, prejudicaram aqui alguma coisa e ainda agora voltou a disparar. E não estou a perceber o que é isto. Acho que não vou parar o programa para resolver este problema.
4: Sim, enquanto for dando para conversar, até porque pode aparecer alguma emergência, alguém que possa estar a precisar de alguma coisa, não é?
2: Exatamente.
4: Então não podemos desistir, não é?
2: Sim, senhor.
4: Queria também falar de uma turista que foi atingida a tiro, se bem que o que não, foi, não era dirigido para ela, mas que isto começa a ser uma má publicidade para Portugal. Eu até comentei com a minha esposa aqui, quando estava a jantar, que provavelmente aquela senhora já não deve voltar cá.
2: Amigo, isto é uma coisa complicada, muito complicada mesmo. Isto não está nada bem. E uma senhora que veio cá de férias ser baleada aqui em Portugal, isto é uma coisa horrível. O nosso país não era assim, amigo. Não era assim. Eu fico revoltado com isso, amigo.
4: Eu também fiquei, porque é uma publicidade muito má.
2: Claro.
4: E pronto, como acabei de dizer, acredito que essa senhora provavelmente não terá mais vontade de voltar cá.
2: Pois é.
4: E pronto, e atrás disso será má publicidade que ela irá fazer lá no seu país, com os seus amigos.
2: Pois.
4: Mas pronto.
2: Eu fico mesmo preocupado com isso, porque pronto, isto não está bem, amigo. Não está bem.
4: É porque o Estado havia de pagar, além de dar mais força às polícias, havia de pagar melhor, porque pelo que eu tenho ouvido, e o amigo Carlos também, de certeza que ouviu e leu e pode confirmar, que abrem candidaturas para a PSP e para a GNR e os candidatos são poucos.
2: Pois. Sim.
4: Antigamente abriam candidaturas, aquilo eram todas, toda a gente queria ser polícia, queria ser GNR, tudo. Agora não, as pessoas não preferem uma vida mais sossegada e porque, pronto, é como eu digo, deviam ser muito bem pagos e com mais autoridade.
2: Pois.
4: Mas pronto, olha.
2: Amigos, é o que é. Isto é mesmo complicado. E por acaso, olha, este computador não está. Aquela música que pediu o Afonsito, pedir Santa Maria, o Ricardo Salgueiro, não aparece nada. Amigo, eu não estou a perceber o que é isto, e aliás, até há bocado disparou isto sem perguntar nada. Não estou a perceber o que está a passar com isto, amigo. Sinceramente, não estou a perceber.
4: Mas pronto, enquanto for dando, não desista, não é? E eu sei que não é homem para desistir, o amigo Carlos.
2: Pois, mas eu não sei o que é que vai acontecer a seguir ao programa, não é?
4: Pois.
2: Se isto vai ter música ou não vai ter música, não faço ideia. Porque realmente não estou a perceber o que é que está a passar com isto. Mas
4: sim,
2: pronto.
4: Senhor, bem, vou-me despachar, porque senão vem a minha dona Hilda e vou levar nas orelhas. Portanto, queria dar beijinhos, abraços a todas as pessoas, incluindo aqueles mais chegados, que eles sabem quem são, e um abraço para si, boa semana e bom regresso a casa e bom programa também.
2: Ok, amigo, um grande abraço também e tudo a correr bem. Boa noite.
4: Obrigado igualmente.
2: Tá, boa noite. 210-10-57-40. Boa noite.
5: Carlos Alberto, José Martins de Sacavém.
2: Sim, senhor.
5: Olha, senhor Carlos Alberto, deixe-me deixar aqui um recado à dona Cecília, que eu preciso com urgência de falar com ela, e perdi, tive um problema no meu telemóvel e perdi muitos números, entre eles o dela. Por isso, ela que me liga assim que possa, obviamente. Olha, senhor Carlos Alberto, o Fernando aqui de Sacavém tem falado por diversas vezes. E eu ouvi agora também o senhor Salvador falar nestes crimes que se têm dado, e o Fernando aqui de Sacavém tem dito, e bem, eu também tenho reforçado isso, que o mal é da nossa Constituição não ter sido revista. E houveram ouvintes que vieram ao programa dizer que a nossa Constituição, que já foi revista duas ou três vezes, e eu também sei que foi politicamente. Isso na política mudam realmente, mudam porque lhes convém. E não estou aqui a ofender ninguém, estou a dizer mal da política, porque a política é péssima. É o que divide os portugueses, enfim. Juridicamente ninguém mexeu nem numa vírgula, nem numa vírgula. Ao ponto que nós estamos, que falou-se no crime, apanham os bandidos, esta noite em Loures, assaltaram uma, em Loures, peço desculpem, Sacavém, aqui aqui em Sacavém, só que os jornaleiros põem Louros. Deviam ter sido mais concretos. Em Sacavém foi assaltada uma senhora, roubaram-lhe milhares de euros de noite. Sabiam que ela estava sozinha e assaltaram a senhora. E isto é, já começa a ser demais, porque Sacavém até era uma terra um pouco segura. Hoje em dia não há segurança nem em Sacavém, nem em Lisboa, nem em Porto, nem em Coimbra, nem lado nenhum. Sabe porquê? Porque os juízes perderam, digamos, a autoridade de um código, que está caduco. Põe-se na rua bandidos, e o polícia, se matar, vai para a cadeia. E aí isto é triste, num país que era seguro, escolhido por todos para virem para cá, e ainda hoje assim é, no entanto, não há segurança para quem cá vive e de quem é de cá. Isto é muito triste e passa a criar um clima de medo, Sra. Carlos Alberto, um grande abraço. Okay. Seja bem-vindo para mais uma semana, para maturar a mim e a todos, no bom sentido, claro.
2: Claro, lógico.
5: Um grande abraço e que tudo bom lhe aconteça.
2: Muito obrigado, amigo. Grande abraço também, tudo a correr bem. Boa noite. 21-010-5740. Boa noite. Boa noite. Senhor ou senhor, não estou a ouvir, boa noite. Uma pessoa, sim senhor.
6: Boa noite, sou o Carlos.
2: Sim senhor.
6: Espero que a semana que corresse bem, estes poucos dias que foi, que é o que é preciso aí estar. E o senhor está bom de saúde, não é verdade?
2: Sim, mas o problema é que este computador, não sei se vai haver programa a seguir a este. Não sei, porque isto, este computador não mexe.
6: Ai.
2: Não sei o que está a passar.
6: Estou, sou Carlos. Estou.
2: Sim, estou a ouvir também.
6: Portanto, espero que tivesse esses diazinhos que são curtos, comecia bem mais, mas pronto, é preciso é eles serem bons. Olha, sou Carlos, eu sinceramente, aqui o meu vizinho Zé Martins falou muito bem.
2: Uhum.
6: O que ele disse é uma realidade. Porque mudarem duas vezes, eles podem mudar a 100 vezes, que a gente fica na mesma. É preciso mudar a Constituição. A lei de há mais de 50 anos está ultrapassada e eles não mexem. E agora ainda vão mexer mais. Temos um presidente que deve põe logo a mão em cima disso. Mas pronto, paciência. Ele está lá, mas não foi por mim.
2: Uhum.
6: Não está. Por mim não estava lá. Mas pronto, vamos vendo o que é que isto vai acontecer daqui para a frente. A gente cá temos que é só problemas a acontecer constantemente. Também na Baixa de Lisboa também daria um tiro matar lá uma pessoa estrangeira. E anda aqui o nosso país nisto, não é? Isto é o que se vê. Isto, para as pessoas boas, a gente custa-lhe ouvir estas novidades de notícias que nos tocam muito, não é? A gente gostava de ouvir, era boas notícias, não era mais notícias. Mas os nossos políticos, enfim, para eles está bem. Tanto lá às câmaras, lá no sítio próprio, quem me diga o nome, eles não as quiseram lá. Porquê? Porquê é que eles não as quiseram lá? Propriamente os nossos políticos. É porque eles também devem andar a fazer das boas, não? Olha, se fosse político também lá as queria. Mas não, os senhores políticos lá, a maioria não aceitaram lá as câmaras, porque tal, para controlar, não sei o quê. Pronto. Andamos no nosso país assim. Sou Carlos, desculpe da maçada. Tudo corra bem daqui para a frente. Um grande abraço e um bom regresso a casa. E muito boa noite e um abraço. Até à próxima, se Deus quiser.
2: Tá, obrigado,
6: e
2: amigo.
6: E cumprimentos a todos os ouvintes e participantes desta grande rádio de ouvintes.
2: Ok, amigo. Um grande abraço para si também. Boa
6: muito
2: noite.
6: Muito obrigado, Sr. Carlos.
2: Tá, tudo bom consigo também. É que eu desejo. E agora, quem é? Sim, boa noite.
7: Eu já contei, eu disse só o caso minha para feras, eu estive no Porto só 3 dias.
2: Ok.
7: Agora, isto estão a pagar isto do Porto, é mais roubar uma. Não são portugueses, roubaram, por acaso eles foram apalhados, os tubos foram apalhados. Eles saíram para a rua, foram juízes, mas saíram para a rua. Roubaram 700 euros, uma mala de Vuitton. Estragueiros, não são portugueses. Estragueiros. Eles foram apanhados pelos GPS, os fones, levaram os fones também da senhora e pelos GPS foram apanhados. Isto é. Eles também foram os juízes, foram para a rua. Isto é assim, ao seu caso. E este pulha, o pulha deu o tiro à senhora, para cá o tiro não era para a senhora. Mas ele foi apalhado, ao seu caso. O seu caso sabe o que é que aconteceu? Até quatro crimes, até. Um é ligar o Borges, aqui na Agrola, para enganar as pessoas, pronto. O seu, pronto, e o tiro não era. Por acaso a senhora não morreu, ainda está do hospital. O seu Carlos, sabe o que é que aconteceu a este pude? Foi ao juiz, saiu para a rua, seu Carlos.
2: Hã? Sim, estou a ouvir.
7: Ele saiu para a rua, a espulha, ele está da rua, saiu, faz a semana, às quatro, ou 15. É para a assim. E o outro senhor, deputado, no banco, ao Monte Pio, daqui, epa, eu não vou ver o nome, onde foi, pronto, se eu quero saber aonde foi, tinha lá a meter de 6 mil euros. Deram dois tiros da perna ao senhor, ainda está do hospital. Este senhor, ainda está do hospital, ele está fora de parede. Este também, é tudo assim, agora é tudo ao tiro. O jogador do Porto também, coitado, estava a treinar, estava com isso, também soltaram a casa dele, levaram uma fortuna. E depois anda aí um grupo, é soltar só pessoas, como as pessoas estão sozinhas. As pessoas têm 80 anos, mas pronto, uma certa idade, escutadinhos, a bater às pessoas para ver onde está o. Epá, outra coisa. Pô, como vai este país? Pá, outra coisa. E depois vão a tribunal, vão ao juiz e vão para a rua. Epá, as cadelhas são cheinhas, e eles fazem mais umas cadelhas, pronto. Diz como é eles meteram os prêmios, eu falei agora, como é que ela foi, isso foi feito, a PL. A PL foi feita pelos prêmios. Eu sou o Carlos, este país não está. E há muita gente que não quer vir para a PSP. Não há tem família, eu sou o Carlos. Não há tem filhos.
2: Ok, amigo, eu gostou de dizer, atenção, que também agora estava a aproveitar a falar com o engenheiro, não é? Para ver se conseguia resolver este problema aqui, que de facto não está, está mesmo complicado. E não sei o que é que vai acontecer a seguir ao programa, mas estou preocupado com isto e ele está a tentar resolver, mas de longe ainda. Se estivesse logo aqui, era mais fácil, conseguia já resolver o problema. Mas através de computadores e não sei quantos e tal e coisa, vamos ver.
7: Eu nunca vi isso aí.
2: Mas ele é um craque que já resolveu uma série de problemas aqui, atenção. Está agora na linha. Tive agora, você estava a falar, não me leva mal, mas a maior parte das coisas que disse eu não ouvi porque estava a falar com o engenheiro.
7: Não, este país, ao seu caso, há muita gente que não quer vir para a PSP e estão a sair. O primeiro-ministro ou dá força ou pá, isto não sei como sei. E, ora, isto é tipo, foi uma bola para a vida, pronto, não era para a senhora, diz para a senhora com a bola do peito. E ao seu caso, e mais coisas têm acontecido, eu não posso contar, não é? Coisas, pá, epá, isso é tudo. Há grupos bem lá de fora, epá, e depois vão. É assim, ao seu caso, ora, uma noite aos ouvintes bons e. Portanto, ao seu caso, uma noite.
2: Está uma boa noite também para si e nós continuamos aqui na luta para resolver aqui o problema, vamos ver se conseguimos. Tá, ok, amigo, vá, um abraço para si. Boa noite. Boa noite, amigo, boa noite. Já sabem que podem ligar, o vosso telefone é o 210-5740 e eu atendo-vos. Vou saber agora quem está na linha. Boa noite. Sou João Lopes, sim senhor, faz favor dizer.
8: Epá, o computador está maluco, está a falar sozinho, pá.
2: Ah, epá, este engenheiro é um craque, pá.
8: É.
2: Mesmo à distância, não, já resolveu o problema. Já resolveu o problema.
8: Ele consegue, tecnicamente, consegue resolver.
2: Não consegue resolver assim, isto não é fácil, mas estar longe e estar a pegar nisto tudo e resolver o problema.
8: Sim, mas ele é um técnico, ele é formado.
2: Está bem, ok.
8: Engenharia eletrónica.
2: Ok.
8: Conseguindo, através do computador longe, eles conseguem fazer tudo.
2: Pois, mas. Ok, está-me a dizer para não mexer, que é para não mexer em nada, mas. Parece que está mais ou menos, porque aquilo voltou a aparecer. Ele limpou aquilo e voltou a aparecer. Não estou a perceber o que está a passar com este computador.
8: De início estava a tocar, hein? Estava a tocar música.
2: Ah, é?
8: A tocar o fado. Estava a dar fado.
2: Ok.
8: Não, você ouviu também, estava a dar fado. Durante algum tempo.
2: Pois. É, bem, há aqui qualquer coisa que não está bem. Ok.
8: Não vou dizer muita coisa, que as pessoas estão a demorar muito. Depois as pessoas não conseguem entrar. Demoram muito, estão a demorar muito, sabe?
2: Ok.
8: Uma coisa é certa. Aquilo que eu queria dizer, está tudo dito. Agora é todos os dias. Já viu o que é o nosso Portugal, como é que está?
2: Amigo.
8: É pá, não pode ser, pá.
2: Está bem, mas eu também neste momento estou muito mais preocupado com aquilo que pode acontecer ao programa e à Rádio Amália. E por isso é que também não estou. Vocês estão a falar muito, muito tempo, ou não sei quanto, mas eu estou mais preocupado com isto, amigo. Estou mais preocupado com isto.
8: Mas eu resolvo.
2: Não, ele está-me a dizer agora. Até tenho que fazer aqui algumas coisas. Ele está-me a dar um recado e eu tenho que fazer aquilo que ele me está a dizer. Bom, através
8: você
2: do
8: para um bocadinho e pronto.
2: Ok.
8: Olha, boa noite.
2: Tá.
8: Para ver se resolve o problema.
2: Não. Sim, senhor amigo. Uma boa noite para si também.
8: Não há mais tempo. Boa noite.
2: Tá. Boa noite e obrigado, amigo. Tudo bom para si. 210-5740 é o telefone da Voz do Ouvinte. E agora pergunto quem é que fala. Boa noite. Sim, senhor amigo. Diga.
9: Olha, eu estou a ouvir. Estão com dificuldades. Lá consegui ligar.
2: Ok, eu também estou com dificuldade de sem perceber o que é que vai acontecer este programa hoje.
9: Mas pelo menos até agora funcionou.
2: Uhum.
9: Era só para lhe desejar um bom princípio de semana para si.
2: Ok.
9: E tudo bom para os bons ouvintes e dar lugar ao outro. Boa noite.
2: Ok, amigo, uma boa noite também para si.
9: Para os nossos ouvintes.
2: Sim, obrigado, senhor amigo, boa noite e muito obrigado também. Tudo a correr bem consigo. 210-5740, não me canso de ir dizendo o telefone da Voz do Ouvinte. Boa noite, agora quem é? Quem? Sim?
10: É Diogo Ferreira, como está?
2: Sou Diogo Ferreira, sim senhor.
10: Isto hoje está mal, está complicado.
2: Está complicado,
10: mas,
2: sim.
10: Mas está pronto, as pessoas vão falando e tal, mas qualquer coisa aí que não está bem.
2: Pois, está...
10: Mas é capaz de chegar ao fim e correr tudo bem. Pode ser que o engenheiro...
2: Não, até há bocado parecia que estava tudo bem e voltou tudo ao mesmo.
10: Exato. Epa, é complicado. Alguma coisa não está correta, mas ao fim e ao cabo temos estado a ouvir. Só que o computador é que não deve estar bem, não sei. Qualquer coisa.
2: Pois.
10: Essa Carlos, eu liguei, portanto, para desejar uma boa semana para todos, com saúde, as melhoras para os nossos doentes. E que tudo corra bem para todos. E um abraço para os bons ouvintes. O programa também precisa de gente boa para nós. Já tem bastantes, mas precisamos ainda mais.
2: Ok, amigo.
10: Há muitas pessoas que precisam.
2: Sim, então, senhor.
10: Carlos, um abração muito grande. E a música é Gonçalo Salgueiro.
2: Ok, amigo. Tudo bom para si também.
10: É Gonçalo.
2: Ok, sou Gonçalo.
10: Ok.
2: Bah, mas eu estou aqui também, como eu digo, estou aqui a falar convosco e com o engenheiro. Sim. Também.
10: Ah, ok.
2: Ok. E portanto tenho que desligar aqui mais ou menos este microfone. Se vocês não ouvirem.
10: Exato.
2: Eu estou a falar com ele, ele diz-me assim, ó, muitas coisas estou a ouvi-lo, né? Ele diz, agora faz assim, agora toca ali, toca lá. Pronto. Pois. E está a ser. Epa, como é que ele consegue, estando tão longe? Está a mexer neste computador.
10: Eu já ouvi uma vez na televisão. Era espetacular.
2: Fazia
10: muitos programas de concertos, dessas coisas.
2: Não, isso não é fazer programas, é uma questão de fazer de mexer na máquina, nas máquinas.
10: Na máquina, pois.
2: Isto é mesmo muito importante, amigo.
10: Ele é técnico, ele sabe.
2: Pois. Olha, está mesmo aqui a fazer um trabalho notável. E portanto, em princípio, vai correr tudo muito bem.
10: Quer dizer, não tem ninguém de noite nem nada. Fica tudo sintonizado, não é? Tudo.
2: Pois.
10: Pois, o problema é esse. Hoje faço tudo já sem pessoas. Agora no livro já põem umas caixas automáticas. Nós é que temos que aprender a pôr os códigos e a pagar. E aquelas... Coitado, há pessoas de idade que não conseguem já também. Ainda vou aprendendo, mas há pessoas que não conseguem.
2: Ok.
10: Está-se, Carlos. Um abraço muito grande.
2: Para si também, amigo.
10: E uma boa noite. E bom regresso a casa.
2: Ok.
10: E tudo a correr bem.
2: Sim, senhor.
10: Esta semana acho que não há nada lá no restaurante. Lá na Sopa da Pedra. Acho que eles fecham na sexta-feira, não é?
2: Sim, mas parece que está tudo em condições. Já está a tratar disto também. Portanto, Ele está a pôr isto em condições, uhum. E pronto, e de vez em quando tenho que falar com ele também.
11: Ok.
2: Para se alguma coisa que ele precisa, alguma dúvida aqui. Porque apesar, ele está mexendo em tudo, atenção, e longe, à distância em que está. Isto é uma coisa, é um craque, não é?
11: É
2: mas pode haver uma coisa qualquer que se apá, isto assim, assim, como é que é isso aí? Opa, pronto, isso aí, ok, tem.
11: Epá, então, vai conseguir, de certeza.
2: Ok.
11: Também ainda falta 35 minutos.
2: Sim.
11: Para o programa. E há de correr toda essa carga.
2: Ele vai disparar aqui uma coisa, mas não se ouve porque tem isto fechado, mas está bem.
11: Pois, então veja lá, Sr. Carlos, eu quero te ligar.
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2: Já viu? Ouviu?
11: Ouvi.
2: Pronto, Lisboa. Pronto, mas ele, só para fazer aqui uma brincadeira, mas já está, portanto, já. Eu tenho isto fechado, mas sou eu que fui eu que fechei, que é para não estar a interromper o programa.
11: Exato. Então é capaz de estar já mais ou menos, não é?
2: Ok, amigo. Sim, tá. Senhor.
11: Um abraço muito grande, Sr. Carlos.
2: Para si também, amigo. Muito obrigado.
11: Bom para todos.
2: Sim, senhor. Muito obrigado e boa noite, senhor. Boa noite. 210-10-57-40. Vamos lá saber agora quem é que vai aparecer. Boa noite. Boa noite. Não está a aparecer. 210-10-57-40. Ok. Sim, ok. Sim, senhor. O engenheiro está a dizer que está tudo bem e está a funcionar. A partir daqui vai tudo. E já agora, também pergunto ao engenheiro, a partir daqui de baixo é quando vai, é quando acaba o programa, certo?
13: Certo, exatamente.
2: Ok, sim senhor. Pronto. Então muito obrigado por esse trabalho, pá. Muito obrigado. E agora vou saber quem é a pessoa que está na linha. Sim, boa noite. Dona
14: Penalva, senhor
2: Carlos. Sim senhora, dona Penalva. Muito obrigado.
14: A canção que esse menino pediu é o Gonçalo Salgueiro, a Maria do Sameiro, homenagem a Santa Maria.
2: Desculpe lá, não, já sei que é o Ricardo Salgueiro. Perdão, não é Ricardo. Perdão, minha senhora. Ah, minha senhora. Sim. Até já estava aqui o nome dessa pessoa e até lhe posso dizer aquilo que me mandaram, porque há pessoas que estão aqui connosco e colaboram. É o Gonçalo Salgueiro.
14: E a Maria do Sameiro.
2: E Maria do Sameiro?
14: Homenagem a Santa Maria.
2: Homenagem a Santa Maria?
14: Sim.
2: Ok.
14: É essa a canção.
2: Está bem, então
14: pronto. Gonçalo Salgueiro, Maria do Sameiro, homenagem a Santa Maria.
2: Chama-se Homenagem a Santa Maria, é isso? Sim, o nome da música.
14: Gonçalo Salgueiro e Maria do Sameiro.
2: Pronto, ok.
14: Gonçalo, homenagem a Santa Maria.
2: Pronto, eu sabia que essa senhora, quando chegasse aqui, que ia resolver o problema, não é? Eu sabia.
14: Carlos, agora vou-lhe dizer uma coisa. Sabe quem eu tenho hoje aqui na minha casa?
2: Não.
14: A Isabelinha do Bairro Alto.
2: Oh, está bem, sim, senhor.
14: Vem visitar, tem óbito, vem visitar. Vai embora na quinta-feira e vem no sábado. É bom, não é bom?
2: É.
14: É muito bom. Fizemos aqui uma grande festa hoje, com os meus filhos, com os meus netos. Olha, foi uma maravilha.
2: Está
14: é
2: bem.
14: É muito bom. É a nossa Isabelinha do Bairro Alto.
2: Está bem, caso, senhora.
14: Tudo bom. Um beijo.
2: Mas agora, minha senhora, eu estou aqui também e não podem levar a mal por causa disso. Diga. Vocês são importantes e por isso estou-vos a deixar falar. No dia, não eu. Não falem mais e eu vou para a música. Não, é importante aquilo que vocês têm para dizer e tudo.
14: Ah, sim.
2: E sim. Aquilo que eu estou a dizer. Lá está. Aquilo é o Gonçalo Salgueiro, certo? Isso já sei. Essa mensagem já me mandaram. E agora, pondo aqui no computador. Vou perguntar à senhora mais uma vez.
14: Gonçalo Salgueiro.
2: Sim, isso já está.
14: Maria do Sameiro, homenagem a Santa Maria.
2: Maria do. Espera aí só um bocadinho, é isso que eu vou perguntar agora. Quando pedirem músicas, peçam coisas mais simples para não estarmos aqui também a baralhar-nos.
14: Maria do Sameiro. Homenagem a Santa Maria.
2: Minha senhora, mas não aparece aqui nenhuma Maria do Sol. Aparece uma Maria que amaste não sei o quê.
14: A que eu sei é essa, Gonçalo Salgueiro e Maria do Sameiro. Homenagem a Santa Maria.
2: Minha senhora, a Maria só aparece aqui uma coisa de Maria.
14: Pronto, então não sei. Este eu sei o que é.
2: Pronto, aqui pronto. Por esse nome que a senhora disse não aparece nada.
14: Não, pois, não. Mas é essa a canção.
2: Só se for um nome parecido com alguma coisa assim, não é?
14: Pois, sei que é Gonçalo Salgueiro e Maria do Sameiro.
2: Não.
14: Homenagem a Santa Maria. Pronto.
2: Agora, se for homenagem a Santa Maria, pode ser que apareça alguma coisa.
14: Pois, pronto. É assim, senhor Carlos, olha.
2: Mas não aparece nada.
15: Não?
2: Não.
15: Pois.
2: Então diga à senhora qual é a música, qual é a música que a senhora quer, porque não vamos estar aqui a perder mais tempo com isto, não é? Como é óbvio.
15: Pois, pronto. Pois. Olha, então se ele me dissesse não consegui, peça, ponha aí o Frei Irmão da Câmara, Jesus Cristo anda na rua. Pronto.
2: Não, eu estava a dizer isto, mas se a senhora conhecia alguma música aqui do Gonçalo Salgueiro?
15: Não, não, só sei essa. Ele tem muitas músicas, mas essa eu ouço muitas vezes aqui nos fados.
2: Pois, mas não, aparecendo pois. Assim não aparece
15: não
2: nada.
15: Deixo,
2: nem Santa pois. Maria, nem nada disso. Não aparece pronto. Nada.
15: Então, olha, não sei. Não
2: pronto,
15: sei.
2: Também
15: eu
2: não.
15: Essa sim, o resto não sei mais nada. Senhor Carlos, tudo bom? Um beijinho. Um bom regresso a casa. E uma coisa que ia perguntar ao senhor Pisco, não sabe nada, não está nada bem.
2: Não, não está nada bem, não, senhora.
15: Não,
2: não está.
15: Pronto, então calamos com a situação, a gente vamos ouvindo só. Senhor Carlos, até amanhã, uma boa noite, um bom regresso a casa e obrigadinho por estar desse lado a ouvir a gente.
2: Ok, tá senhora, bom? Muito obrigado. Boa noite,
15: tchau.
2: Senhora.
15: Tchau.
2: Boa noite e muito obrigado. Já sabem que até às 10 da noite temos aqui o nosso programa.
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2: 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E agora vou saber quem é que está na linha para entrar no programa. Boa noite. Sim?
18: Rádio Voz, Rio de Mouro.
2: Sim, senhor amigo, diga.
18: É para felicitar o programa, está cada vez mais forte.
2: Bom, mas fiquei mesmo preocupado, mas já vi o que era, o computador não funcionar nada, não passava nada.
18: Às vezes uma pequena coisa, isto agora...
2: Ainda bem que o engenheiro estava aqui, já viu? Se ele não estivesse aqui, isto era uma coisa terrível.
18: As novas tecnologias, agora qualquer coisinha... Pá.
2: Pois, mas ele em casa consegue, com os aparelhos todos que tem lá também, não sei o quê, mexem-me naquilo. Eu sou jornalista, não sou técnico disso, mas fico assim admirado. Como é que eles conseguem fazer isso? De longe de casa a fazer isso e a resolver o meu problema aqui?
18: É especialista mesmo nisso.
2: São os craques. Tenho uma admiração para as pessoas. Lá está. Há alguns que pensam que sabem tudo. E nós, quanto mais cultura a gente tem, mais sabemos que não sabemos quase nada. Não é? Não sabemos quase nada. Isto, por exemplo, não era capaz de resolver o problema. Este problema não era capaz de resolver.
18: O Gonçalo Salgueiro também tem uma bonita lá para o Afonso, se ele quiser. Quer um cavalo de várias cores. Também é muito bonita.
2: Ok.
18: Quer um cavalo de várias cores. É uma canção.
2: Deixa-me procurar. No Gonçalo Salgueiro?
18: Sim, sim.
2: Quero um cavalo de várias cores. Mas é assim mesmo que se escreve. Quero sim. Um cavalo.
18: Sim, sim.
2: Agora, lá está. É que vocês às vezes dizem as coisas e a gente escreve quero, não quero, não aparece nada. Não. Só se aquilo pode-se chamar um cavalo, isso é uma coisa diferente, está a ver? Às vezes as pessoas dizem os nomes, eu agora, nisto no futuro, para não estar também a prejudicar o programa e os ouvintes do programa... próxima vez, se pedirem o fado, se não aparecer, se não conseguirem aparecer, se não aparecer logo à primeira, então ponho a música da Amália Rodrigues e pronto, fechamos com a Amália.
18: Essa deve aparecer, quer um cavalo de várias cores. É uma canção última dele, até.
2: Amigo, mas é o que eu lhe estou a dizer. Quero, quero um cavalo, não aparece nada.
18: Quero um cavalo.
2: Amigo, estou-lhe a dizer, quero um cavalo, não aparece rigorosamente nada no computador. Por isso é que eu lhe estou a dizer. esta coisa. Há de haver uma outra palavra qualquer, não sei quantos e
18: não,
2: tal.
18: Não, não há mais nenhuma, é essa.
2: Pronto, então não está aqui.
18: Está ok.
2: Por isso, agora, se a gente escrever, por exemplo, aqui, mas eu vou procurar, atenção, hein? O computador diz que não, mas eu posso ir ali às músicas e vou procurar naquelas músicas, mas lá está. Posso ir procurar naquilo tudo, este malvado computador hoje avariou-se, não é? E agora estou a escrever aquilo que o senhor disse e acredito naquilo que o senhor está a dizer, atenção, hein? Acredito no que o senhor está a dizer. Só que escrevendo no computador, não. Mas vou ver nas músicas que lá estão, que tem uma quantidade de músicas desse senhor, desse cantor, e vou ver assim uma a uma, a ver se consigo encontrar alguma coisa. Escrevendo não aparece nada. Mas olhando para ali, pode ser que, estando a olhar...
18: Agora outro dia, aqui os presidentes do Alentejo, é dali Alandroval e Vila Viçosa, agora mandaram-me para lá uma porção de elefantes.
2: Amigo, e já agora também quero dizer, o senhor está a falar, e eu estou à procura, sim, e devo dizer, o senhor é um craque, ok? Está, aparece aqui, quero um cavalo de várias cores, ok?
18: Ele vai gostar dessa música que é bonita, por acaso.
2: Ok, pronto. Mas ainda bem que falou isso, mas já viu, escrevendo no computador não apareceu.
18: Pois, exato.
2: Porque é que o computador é teimoso? Mas depois no computador, nas músicas do cantor, fui à procura da lista e encontrei isso que estava lá.
18: Agora o que eu ia dizer é, ali os presidentes de Alandroal e Vila Viçosa agora mandam para ali, parece que é muitos milhões, uns 15 milhões de euros só para ter elefantes, veja lá. E nem se podem visitar aquilo. Quer dizer, vão estragar o pimento que era de... agora estou-me a ligar para aqui.
2: Ok, amigo, vá. Sim, senhor, tudo então, a correr bem.
18: Tudo a correr bem, saudinha para todos.
2: E obrigado também por ser técnico, craque. Ok, boa noite, amigo, boa noite. 210-10-5740. Foi realmente aquilo que este senhor disse, e eu fui à procura, e estava lá, na lista. Uma quantidade de músicas estão lá, com esse Gonçalo Salgueiro. Na linha não está ninguém, para não? Ah, é o Hugo. Sim, senhor, Hugo.
19: Está tudo bem?
2: Está tudo bem, Hugo. Sim, senhora.
19: E agora? Não consigo ligar mais cedo.
2: Uhum. Pois, mas
19: é
2: hoje...
19: É muito difícil. Consegui mais tarde.
2: Está bem, mas conseguiu, amigo. Consegue todos os dias.
19: Às vezes não consigo. É muito entrar.
2: Sim, mas consegue entrar. Nunca falhou.
19: Não.
2: Eu ouço todos os dias. Está tudo bem, amigo. Também está bem consigo?
19: Estou melhor da garganta.
2: Ok, então... Ainda bem, fico satisfeito, amigo.
19: Aeroporto Alto, pode ir ao Rosa Ferreira.
2: Ok.
19: É só, boa noite para todos.
2: Ok, amigo, grande abraço também e satisfeito por estar melhor. 210-10-5740. Boa noite. Sim? Sim, quem fala não está a ouvir nada. Os ouvintes são testemunhas, não se ouve nada. Sim?
20: É o Ricardo.
2: Sim, senhor, senhor Ricardo.
20: Para dar uma boa semana para todos, não tenho muita coisa para dizer ainda.
2: Uhum.
20: Talvez vá ainda este mês. Não é esta semana, para a semana que vai, talvez.
2: Ok, amigo. Pois esta semana não vamos, porque está fechado.
20: Mas esta semana está fechado.
2: Na sexta-feira, só fecha na sexta-feira.
20: Já sei, essa parte uhum. É piada.
2: Ok.
20: Sim, não tenho muita coisa para dizer, pronto. Só perguntar se a Karina está melhor, que eu não sei, não tenho cuidado para ela, ou para foi operada. Se eles quiserem ligar para mim, eu dizia.
2: Ok.
20: E a Karina, que é do Rogério. É do Rogério. Pronto, e cumprimentos para ele, para o Miguel e para a Dona Leonor.
2: Ok.
20: E o seu Pisco. Não vale a pena falar. Pronto, e tudo bom para todos. E boa viagem para si, para casa do Sr. Carlos.
2: Ok, amigo, obrigado.
20: É verdade, cumprimentos para o Nuno de Santo André.
2: Uhum.
20: E para a Dona Anabela. E de... Da rádio. Anabela, vezes.
2: Sim, senhor.
20: Me ajudou várias vezes também.
2: Ah, Dona Anabela Souza, sim.
20: Exato.
2: Ok.
20: Uma noite boa.
2: Ok, amigo. Tudo bom para si também?
20: Obrigado.
2: Tá. Grande abraço, amigo.
20: Obrigado.
2: Tá. Boa noite. E agora? Quem é? 210-10-5740, estou eu a dizer, o número de telefone. E estou a perguntar quem é que está na linha. Não está ninguém, 210-10-5740, não há problema nenhum. Se não se ouve nada, dou oportunidade a pessoas. Quem fala agora? Bom, 210-10-5740 é o telefone da voz do ouvinte E lá está, o engenheiro está a conseguir apanhar aqui uma série de coisas, de informações e tudo, e alguns vão se arrepender de estarem a fazer aquilo que fizeram esses dois. 210-5740 é o vosso telefone. E agora vou saber quem fala. Boa noite. Sim.
1: É daqui que fala Isabel Coelho do Seixal.
2: Sim, senhor. Faz favor de dizer.
1: Então, como está? Espero bem que esteja bem.
2: Sim, senhor.
1: Eu estou um pouco triste porque se um artista, que é o José Farinha.
2: Sim.
1: Daqui de Pai Pires.
2: Sim.
1: Pronto, era para dar os pesos à família, né?
2: Sim.
1: Chegou a hora dele, todos nós temos uma hora para partir, a hora dele chegou, estou bastante triste, como é lógico, cantava andotas, cantava fado.
2: Pois, eu conheci-o também, amigo.
1: Conheceu, pronto, ele faleceu.
2: Sim.
1: E pronto, olha, daqui vai o... todo o coração, vai os meus sentimentos para a família. Que ele já lá mora.
2: Ok, amigo. Até fiquei assim, mas pois.
1: É verdade. Eu também, quando vi, quando me contaram, não quis acreditar.
2: Ele só estava nos 65 anos, ele não estava nos 70.
1: É assim, ele lá há dias estava bem. Foi de repente, pronto.
2: Pois, é o que estou a dizer, ele até estava nos 65, mais ou menos.
1: Sim, sim.
2: E estava mais ou menos bem, por isso é que fiquei também surpreendido quando isto aconteceu.
1: É verdade.
2: Pá. Ok,
1: e,
2: mas.
1: Pronto, olha, cá estamos. É um resto de boa noite para você, para a sua equipa.
2: Ok, amigo.
1: Para todos os ouvintes.
2: Sim, senhor. Um abraço também para si, tudo a correr bem.
1: Igualmente, adeusinho.
2: Ok, mas ele faleceu no domingo, não foi?
1: Pois foi.
2: Foi no domingo, exatamente.
1: Exato, exato.
2: Pois. Epá, mas. Pronto, quando estas coisas acontecem, se são pessoas importantes, eu também, também sinto isto.
1: É mesmo.
2: Ok, amigo. Um grande abraço para si.
1: Vá, adeusinho, com
2: licença. Tá, boa noite, amigo. 210-5740. Boa noite. Sim, boa noite.
21: Não vou pedir nada, sou um ouvinte atento, mas não vou pedir nada neste momento, nem falar em nada. Aquilo que eu queria esclarecer é que aquela senhora que pediu o Gonçalo Salgueiro tinha toda a razão, porque existe o fado à Maria do Sameiro. E por isso ouvi aqui uma, digamos, uma discussão no sentido não e sim, mas ela tinha razão. Era só isso que eu queria dizer.
2: Pois, amigo, mas o que eu estou a dizer lá é que, escrevendo isso, o computador não dizia nada.
21: Pois, pode haver uma interpretação diferente.
2: Pois.
21: Mas eu imediatamente, porque eu conhecia esse fado perfeitamente.
2: Amigo, olha, se quer que lhe diga, até já uma pessoa me mandou uma mensagem também a dizer exatamente o que o senhor acabou de dizer agora, que é Maria do Sameiro.
21: Sim, sim.
2: Só
21: exatamente.
2: Que escrevendo isso no computador não aparece nada.
21: Ok, ok. A homenagem é Gonçalo Salgueiro, homenagem a Maria do Sameiro. Pronto, mas isto é só uma informação, eu não estou aqui.
2: Claro, amigo, não, estamos a conversar, então isso.
21: Exatamente.
2: Agora, parece escrevendo, eu até ando a fazer isto, mas não vou voltar a fazer essas coisas todas, porque já viu, estarmos no programa e estar aqui. Nem ouço aquilo que vocês dizem por estar à procura no computador os nomes das coisas, não, assim não vale a pena. Se não, pedir, se não aparecer no computador, digo, olha, não aparece no computador, epá, terminamos com a Amália Rodrigues, pronto.
21: Sim, tem toda a razão, porque muitas vezes ela é dita de outra maneira, não é?
2: Pois.
21: E isso já obriga a não... não é?
2: Pois, e amigo, já viu aquele senhor que há bocado disse aquele nome, escrevi no computador, não apareceu, mas depois, já agora, vou ver naquelas quantidade de músicas que estão lá, mas é muitas músicas deles.
21: Sim.
2: E que fui lá, opa, encontrei aquilo que o senhor disse, ok. Agora, estar a fazer isso sempre, não é? Isso, então não tenho atenção nenhuma daquilo que vocês me estão a dizer.
21: sim, tem toda a razão.
2: Pois.
21: Mas é só para dizer que, pronto, também ficamos a olhar, não, mas ela existe, não é? Se ela existe, pode ser de outra maneira, mas...
2: Pois, aqui, mas lá está, amigo.
21: Tem razão de outra maneira.
2: Pois, mas há uma coisa que é importante, lá está, isto não é um programa de fados, de música, fui eu que decidi pôr a música para festejar, para facilitar a vida do colega que vai entrar a seguir a mim.
21: Perfeitamente.
2: Portanto, isto não é um programa de música, é um programa para vocês falarem daquilo que quiserem, desde que não se ofendam, e vocês não se ofendem, são pessoas civilizadas. E então, entram, falam e tudo, e podem entrar pessoas também a pedir ajudas, e isso é mais importante também. E isso, não posso estar agora... Eu imagino que entrava uma senhora, eu estava a falar à senhora a pedir uma coisa qualquer, e eu não estava a ouvir porque estava à procura da música. Nem pensar. Não penso, não é?
21: Okay.
2: Não posso fazer isso. Primeiro, aquilo que vocês estão a falar é mais importante. Depois, a música é uma qualquer.
21: Eu admito isso. Eu até estou à vontade porque eu, desde as 8 ou 8 e meia da manhã até ir-me deitar, e esta hora, a minha rádio, seja no carro, seja onde é que for, está tudo sintonizado, é a Amália.
2: Ok.
21: Portanto, às vezes também nos dá uma certa confiança, nós dizemos assim, não, é isto, né?
2: Ok.
21: E não aquilo. Pronto, é só isso.
2: Ok, não, amigo.
21: Não é aqui a contestar nada, nem a dar razão uma determinada coisa. É só isso.
2: Ok, amigo, tudo a correr bem também.
21: Ok, então vá, um abraço. E um bom programa, tá?
2: Ok, bem? Amigo, muito obrigado. Tudo bom para si também. Obrigado. 210-10-5740. Boa noite. Sim, senhor.
0: 210-10-5740.
2: Sim, senhor.
0: O disco vou baixar um bocadinho errado.
2: Ah, sim, convém, que é para se perceber bem o que está a dizer.
0: Eu estou no carro.
2: Ah, ok.
0: O disco que aquela senhora pediu, senhor ou foi senhor?
2: Senhor, sim.
0: A Sameiro, em homenagem à Nossa Senhora. É verdade, existe, porque no programa do senhor Maralhas dá muito isso.
2: Pois, mas aqui, amigo...
0: Os computadores não sejam iguais.
2: Amigo, este é o único programa em Portugal que ajuda pessoas.
0: Eu sei.
2: É muito mais importante do que eu estar a procurar músicas.
0: Exatamente. Se fosse procurar a música, então estava até amanhã de manhã.
2: Claro, lógico. Não, já fiz programas de músicas, atenção.
0: Pois, como eu ouço a Rádio Amália 24 horas, é a minha companhia.
2: Ok.
0: Desculpe. Só queria desejar uma boa sorte à senhora Rosa de Aire Ferreira.
2: Sim.
0: Rosmaninho.
2: Uhum.
0: Caminho e um bom beijinho.
2: Ok.
0: E a outra amiga dela. E para o senhor fadista, que é um fadista especial,
2: uhum,
0: que é amador, é claro, Carlos Marinheiro do Oxete, é um grande apadista. Ele diz que tem um fado que diz: eu tenho um cavalo da treta.
2: Ok.
0: Há um cavalo de cor-de-rosa e tem um cavalo russo, não é?
2: Tá
0: e
2: bem.
0: Ele tem um cavalo da treta. Olha, desejo um bom fim de semana.
2: Bom fim de semana? Ainda hoje está a começar a semana.
0: Está bem, mas olha, como já estou a pensar aqui da feira pirar a sopa da pedra, está a ver?
2: Ah, ok.
0: Eu quero é um prato cheio.
2: Não, por acaso, na quinta-feira até tem, agora estava aqui a pensar numa coisa, tem aquele, já disse que sim, que é lá, é um almoço de pessoal de Luanda, e são sempre sim. 30, 40, 50, e também estão lá todos. Agora estão nas férias, agora neste período de férias, no outro dia foram pouquinhos, só apareceram 25.
0: Está bem, é preciso é que corra tudo bem.
2: Okay,
0: a quantidade,
2: amigo,
0: não interessa, é preciso é que corra tudo bem.
2: Uhum, tá.
0: Não é?
2: Sim,
0: é
2: senhor.
0: Isso o principal. E tenha todos uma boa sorte, é o que eu desejo.
2: Ok, amigo.
0: Está bem?
2: Sim, senhor.
0: Adeusinho, um bom fim de semana.
2: Muito obrigado, tudo bom para si também. Boa noite e tudo a correr bem consigo. 210-10-5740. É o vosso telefone. Boa noite. Sim, quem fala? Estou a perguntar mais uma vez. Sim, boa noite. Os ouvintes são testemunhas, sabe? Não estão a ouvir nada, para não? Se não estão a ouvir nada, eu vou desligar. Sim, boa noite. Sim, senhor.
3: Então é o seguinte, eu é só para dar os parabéns a esse grande programa que o senhor está a dirigir.
2: Muito obrigado, amigo.
3: Bom, um grande abraço. Olha, continuo assim, com essa boa disposição, que é bom sinal.
2: Mas hoje apanhei um susto, amigo. Este computador estava a dizer, que é isto? Como é? Às vezes as máquinas funcionam assim, não é? E se não tivesse um engenheiro craque... Não, imagine que se esse engenheiro que resolveu o problema a partir da casa dele e tudo, tratou disto tudo, imagine que ele tinha ido almoçar fora, por exemplo. Não tinha hipótese.
3: Exato.
2: Tinha ido jantar fora, um sítio qualquer, como é que ele podia? Mesmo que fosse a correr para casa, podia não chegar a tempo, não é? Para resolver isto. Mas não, ali, agora faz assim, agora faz assim. E tive que... Ah, e mandou-me fazer algumas coisas. Estava a ouvir. Clica não sei onde. Ok, cliquei. Não, não dá. Experimenta outra vez. Não sei o quê. Estava a dar as horas. E por isso é que houve um ouvinte que falou um bocado mais tempo. Também não levem a mal, porque eu também não estava a ouvi-lo. Porque o importante era resolver isto. Porque já viu o que era. Se não tivesse sido resolvido, isto parava. E o colega que ia receber a música no final do programa, depois não adiantava nada. Porque não havia nada. Né? Nem a publicidade entrava, nem nada.
3: Sim, senhor. Olha, eu fui a primeira vez, eu já tentei muita vez ligar para o seu programa e nunca consegui. Foi hoje a primeira vez.
2: Então bem-vindo, senhora. Bem-vindo, senhor. E tudo a dizer bem...
3: O meu nome é Maçãs.
2: Maçãs? Opa!
3: É, sim, senhor. Agostinho okay. Maçãs.
2: Agostinho Maçãs?
3: É, sim, senhora.
2: Opa! Espera aí, mas o senhor é Agostinho Maçãs?
3: Sou, sim.
2: Não teve nenhum familiar que foi meu colega?
3: É possível.
2: Da comunicação social?
3: Se calhar não.
2: Não?
3: Não.
2: Então,
3: não.
2: Mas eu conheci-me, esse nome não me é estranho.
3: Não, é possível que sim, que há mais um ou dois Maçãs. Tirando os meus primos, claro.
2: Pois, eu até brincava com isso, pá, e agora estava a ver.
3: Tenho o meu irmão também é Maçãs e coisa, mas não tem nada com comunicação. Mas,
2: ok, está bem, pronto. Mas então lá está. Mas é um nome que eu já ouvi. Agora, há uns anos, não é? E por isso estava a perguntar, será que foi meu colega ou uma coisa qualquer? Ou trabalhou? Sim, não sei.
3: Eu por acaso não fui, que eu sempre trabalhei num colégio que eu posso dizer o nome, no colégio militar, ali no Largo.
2: Ah,

0: dois, não, mais dois, é só ligarem para o vosso telefone, que é o 210-10-5740, e eu atendo-vos. Boa noite, quem fala? Não fala ninguém. 210-10-5740 é o telefone da voz do ouvinte. E já disse, podem ligar e eu estou disponível para atender. Boa noite. Sim, por acaso agora estava aqui, não estavam a falar, mas o engenheiro está a tomar nota. Ah, este, houve um que ligou sem telefone, ok? Ligou sem telefone. Ligou aquilo, apareceu só sem números de telefones.
1: Boa noite.
0: Sim, boa noite.
1: Estava a ouvir a conversa. O Helder Cordeiro, Famões Audivelis.
0: Sim, senhor, amigo. Sim, senhor.
1: Prazer e tudo bom para vocês.
0: Sim, senhor.
1: E saúde para quem não
0: tem. Não, mas está à vontade, o tempo é seu. Estamos na reta final. Sim, senhor, sim. Diga.
1: Não, eu estava, você estava-me a falar no computador, porque há aí filhos da mãe que metem vírus. E aí também
0: pois.
1: Tem que andar um portão, um coisa com... Eu não tenho computador, não percebo nada disso, mas...
0: Não, aqui não é por aí. Aqui há, às vezes acontecem aqui umas coisitas, mas não são esses coisitos.
1: Mas, né? Não, mas há outros gajos que não gostam das coisas e mandam um vírus.
0: Ah, se isso pudesse. Não, mas isso...
1: Para mandar abaixo e para prejudicar o programa, não é?
0: Não, mas não, esses miseráveis, coitaditos, não têm cérebro. Não têm cérebro para fazer isso.
1: Não, mas eu estou a dizer através de outros, que há pessoas que querem
0: não.
1: fazer mal.
0: Não, a única coisa que eles querem fazer é entrar no programa para ver se não entram pessoas e entram eles em vez de entrarem pessoas.
1: Sim,
0: porque
1: sim.
0: Eles não querem que entrem pessoas para entrarem eles, porque eles não são pessoas, não é? Como deve calcular. Se fossem
1: sim,
0: pessoas era diferente.
1: É lixo.
0: Agora, esses que são os pulhas a fazerem isso, uns dois deles mandaram, já falei aqui mais que uma vez, a desejarem a morte do Jacinto Pisco.
1: Sim,
0: epá,
1: sim.
0: Isso é uma coisa nojenta, não é?
1: Não, mas é assim, eu já lhe disse outra vez, se você tivesse uma filtragem, há programas que não vai diretamente a si, mas como você está sozinho, vai a outra pessoa e outra pessoa passa para si. E a outra pessoa, se é um palhaço, corta logo a chamada e nem sequer lhe dá troco. Agora, como você está a fazer 2 em 1 ou 3 em 1...
0: Você... Não, mas vocês nem os ouvem. Vocês nem os ouvem. Vocês nem os ouvem, não há
1: não,
0: problema. Não há problema nenhum. Não, isso... Eu não... Amigo, acha que eu ia deixar um programa que foi criado para ajudar pessoas e a me dizer, estou farto
1: não.
0: disto, vou-me embora, quero lá saber, estou bem na vida, não preciso disto para nada e tal, por causa de pulhas que estão a tentar prejudicar o programa. Nem pense nisso. Aqui, o mais importante é ajudar as pessoas e também, atenção, as pessoas que entram no programa também podem estar a ser ajudadas, ao facto de estarem a conversar e tudo. Há pessoas que também não têm assim muito para conversar, outras que têm, mas também gostam de conversar aqui. E sobretudo uma coisa que eu aprendi com este programa, aprendi convosco, que eram pessoas que vivem sozinhas em casa, milhares de pessoas que vivem sozinhas em casa, e ninguém fala com essas pessoas, estão sempre sozinhos, não sei o que. Estarem a ouvir pessoas a conversar aqui, não é? Se eu estar a conversar, estamos a conversar e tal, tal, podem estar em casa a ouvir e até, se calhar, a fazer os seus comentários para o rádio, né? não entra no programa, mas não, isto tem razão, aquele não tem, isto tem, não sei o quê. Estão-se a mexer, é muito importante, as pessoas já me disseram isso. Quando chega até às 10 da noite, estou acordado e depois vou-me deitar, vou dormir. Já viu?
1: A rádio é uma família e é uma família e é uma união de pessoas. E
0: é verdade.
1: É um bem-estar, não é? Porque, pronto, é uma companhia.
0: Amigo, mais de 90% são boas pessoas em Portugal.
1: Sim. Tem
0: uma, mas também temos aqui meia dúzia de marginais. Não estou a ouvir que estes entram aqui no programa e são os tolitos. Claro. Também nem se ouvem sequer.
1: Sim, sim.
0: Mas estou a dizer é... E às vezes, atenção, às vezes até podem ser pessoas. Mas houve um que ligou que sem número de telefone. Ligou
1: não,
0: e o engenheiro viu.
1: Eu outra vez liguei para
0: olha...
1: mas havia um problema na vossa central, porque a vossa central, você falava, eu também falava e não entrava, depois ia abaixo, o telefone ia abaixo.
0: Ok, havia amigo.
1: Um problema qualquer aí.
0: Sim, senhor. Tá, então, pronto, amigo, um grande abraço para
1: saúde
0: si.
1: E tudo para a frente.
0: Tá, obrigado. Muito obrigado, amigo. Boa noite e muito obrigado. E pronto, vamos terminar a edição de hoje da Voz do Ouvinte e amanhã, que é quarta-feira, cá estaremos. A dar oportunidade às pessoas de bem para entrarem e falarem à vontade e também, se aparecerem pessoas a precisarem de ajuda, entrem, peçam ajuda e de certeza absoluta que vão aparecer ouvintes fabulosos que vão disponibilizar-se para ajudar essas pessoas necessitadas, ok? É o único programa que faz isto aqui em Portugal. Terminamos então com a música do Sr. Gonçalo Salgueiro. Boa noite e até amanhã.

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São 10 horas. 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

0: 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São 11 horas. 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
1: Muito obrigada.

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